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1: 20 horas e 8.

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1: 9 graus.
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1: 9 graus.
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1: 11 e 1, 8 graus.
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1: Obrigado, tá, meu compadre? Estamos juntos por esse convite maravilhoso. 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

Deixa eu perguntar um negócio pra vocês aqui, ó. Vocês tomaram igual a fio hoje ou não?

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2: 11:40.
3: 8 graus.
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1: 11:57.
2: 7 graus.
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1: Meia-noite.
2: 7 graus.
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1: Meia-noite e 34.
2: 7 graus.
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1: Meia-noite, 57.
2: 7 graus.
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1: 1:29,
2: 7 graus.
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1: 2 e 2.
2: 6 graus.

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1: 2:38,
2: 6 graus.
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1: 2:58.
2: 5 graus.
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1: 3 e 29,
2: 5 graus.

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1: Olá, chegou a hora de atravessar o túnel do tempo para ouvir os sucessos eternos da música popular brasileira. Está começando o Rádio Vitrola, comigo, Ronaldo Martins, com Pedro Pincer e com um convidado. Daqui a pouco Pedro vai apresentar o convidado e por que do convidado. Hoje nós estamos numa edição especial, programa número 150. 150 edições do Rádio Vitrola.
2: Então,
1: e nós convidamos quem?
2: Quem? Marco Antônio Reis.
1: Marcão.
2: Este baú da música popular brasileira sabe tudo. E a gente agora só vai aproveitar aqui o conhecimento.
1: Um dos criadores do Rádio Vitrola.
3: Ô, Ronaldo. Fala, Pedro. Tudo bem?
2: Tudo bem, querido.
1: Ô, Marcão, você preparou esse programa de hoje e o que você preparou?
3: Primeiro,
1: pra gente comemorar o Ronaldo, 150.
3: Deu certo o programa, hein? 150, né?
1: 150 é muita coisa.
3: Então, deixaram, né? E aí?
1: Já ia aí mais de 3 anos.
3: É, isso aí. Bom, rapaz, acho que o mote pra gente conversar aqui, já que o programa é um baú, né, de memórias, vamos falar dessa onda, que já não é nem mais uma onda, né, já virou um hábito dos amantes da música aí, que é a volta do vinil.
1: Vinil que muita gente que está nos ouvindo nem sabe o que é, eu nunca nem vi.
3: Ah, né? Mas acho que agora sabe, né? É. Porque voltou. Você ouve
1: LPs
3: antigos?
1: Não ouço. Eu tinha vários. Recentemente eu dei para um amigo meu que gosta de ouvir os meus. Passei para ele, eu guardava como recordação.
3: Perdeu dinheiro, hein?
1: Mas eu não estava usando porque eu não ouvia. Eu passei para um amigo meu que faz bom uso.
3: Aconteceu isso com muita gente, comigo inclusive. Agora, alguns ficaram, muito poucos. E agora eu estou tentando recuperar isso. É um outro prazer de ouvir a música, mas enfim. Também ouço nos streams e até CDs, porque o CD também está retornando. É uma maneira. O que importa é a música, né?
2: Sem dúvida.
1: Sim.
3: E o LP tem essa coisa do produto, a parte gráfica, dos discos,
1: encartes maravilhosos,
3: fotos lindas, capas incríveis, icônicas. Então criou-se todo um mercado para isso. Então vamos falar de...
1: Grandes LPs.
3: Eu selecionei aqui os que são mais raros e que valem mais no mercado, que chega discos que chegam a custar R$2.500, uma unidade e tal.
1: E a gente começa com um do Cartola?
3: Cartola, né? Porque aí eu vou no samba, né?
1: Anos 70 o LP dele, né? Embora o Cartola...
3: Sim, ele já tenha feito músicas antes.
1: Muito sucesso, mas o LP...
3: Mas foi o primeiro LP dele.
1: Dele como cantor.
3: Com mais de 60 anos, o Cartola, enfim, foi lançar um disco.
1: E estourou.
2: Essa que é a história de quando ele foi encontrado.
1: Sim.
2: Guardando carros.
1: Ali
2: em
1: Laranjeiras.
3: Isso foi um pouco antes, né? Isso foi na década de 60, o Sérgio Porto.
2: Sim. Stanislau Ponte Preta.
3: Que tinha também esse pseudônimo de Stanislau Ponte Preta. Ele viu o Cartola lavando o carro e tal, né? Mas aí depois, 10 anos depois, ele foi.
2: Bem depois,
3: mais ou menos 10 anos depois, ele lançou esse disco pela Marcos Pereira.
1: Vamos ouvir então A Sorrir com Cartola.

0: nós ouvimos agora mais um clássico com João Gilberto cantando Desafinado. Pode ser considerado o marco zero da bossa nova, Marcão?
1: É o que se diz, né, desse disco. E é interessante, a gente está falando aqui do valor do vinil. Esse disco, se for uma edição em mono, ou seja, nem estéreo, ele vai ter uma qualidade sonora inferior.
2: Mas vai valer mais.
0: Mas a raridade
1: por causa da raridade.
2: Que legal. Bom, então nós vamos passar para um outro disco importantíssimo, de 1968, que, assim, como você disse, né, Marco, ele mudou os rumos da cultura pop da música brasileira. Ele é uma vanguarda, que é um LP do grupo Os Mutantes.
1: Os Mutantes, né? E
2: lançado pela Polydor.
1: Era um selo Polydor, né? Não existe mais. Enfim, tem essa capa. É a coisa da psicodelia também, né? Uhum. De você, a mistura da sonoridade rock and roll e tal com coisas brasileiras. É um disco muito interessante. E uma das músicas mais icônicas é essa aí de Caetano e Gil, Bandes e Circenses, né?
2: Vamos ouvir com Os Mutantes.

0: falamos dos mutantes e agora falamos desse movimento espetacular que é a Tropicália. Ouvimos Geleia Geral, né? Foi um manifesto coletivo que deu origem ao movimento, que é Tropicálias ou Panis et Circenses. E quem é que era essa galera? O Caetano, o Gil, Tom Zé, Gal, Mutantes, Nara Leão. Fala mais sobre isso pra
1: gente. E misturava também artes plásticas e teatro, enfim, era um movimento cultural. E Geleia Geral é um pouco uma canção manifesto aí do movimento.
2: Que é de 68 também, do mesmo ano do lançamento dos Mutantes que a gente ouviu antes.
1: É isso.
2: Né? E essa canção que é do Gil com Torquato Neto. Bom, a gente encerrou esse bloco. Daqui a pouquinho voltamos com o Marcão com mais sucessos de grandes LPs de vinil da nossa música. E muitos deles estão voltando, obras raras. Voltamos daqui a pouco, hein?
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2: Estamos de volta com o Rádio Vitrola. Hoje é o nosso programa de número 150. O nosso convidado é o Marcão, Marco Reis, que é um dos criadores desse programa. Hoje ele selecionou pra gente canções de LPs icônicos, né? Clássicos, que é do tempo do vinil. E agora a gente vai pra Gal Costa, um LP de 1969 da gravadora Philips, é isso?
1: A gente vê que os discos que a gente está apresentando aqui, eles são dos anos 60, uhum, 70, que é o auge do formato, e quando as pessoas passaram, depois vai entrar o milagre econômico, as pessoas passaram a ter aparelhagem em casa.
2: Sim.
1: E tal, então os discos venderam muito, né? E também a própria época, né, nos anos 60, de muita efervescência cultural. Uhum. Gal Costa não pode ficar de fora, um disco maravilhoso, Divino Maravilhoso
2: a canção que a gente vai ouvir.
1: Vamos
2: ouvir Divino Maravilhoso com a Gal Costa.

0: importantes do Tábua de Esmeraldas e o Força Bruta, tantos álbuns importantes que o Jorge Ben nos trouxe, não podia faltar jamais no programa.
1: E esse é, né, exatamente desse álbum Força Bruta, que é de 1970, lançado pela Philips. É, as prensagens originais dessa fase aí do Jorge Ben viraram alvo de colecionadores e DJs do mundo todo, porque essa música brasileira que vai para o Soul Music e tal é muito valorizada aí nas pistas de
2: demais,
1: dança para fazer.
2: demais.
1: Como é que chama lá? Como que eles fazem?
2: Fazer
1: samplear, né?
0: Samplear, sim.
1: Essa coisa de velho, hein, aqui agora, hein?
2: Faz o sampler ali com os vinis, e os vinis brasileiros fazem sucesso então, né? Bom, e daqui vamos para um outro álbum clássico, um álbum do Secos e Molhados, que é uma outra banda de ruptura, assim, né? De vanguarda.
1: É, de vanguarda e comportamental também, além da qualidade musical, incrível, né? E essa música que a gente vai ouvir, Amor, que é do João Ricardo e João Apolinário, todas as canções desse disco fizeram muito sucesso, né? O Secos e Molhados estourou
2: assim. Esse é o primeiro, né?
1: É, do
2: 1970,
1: primeiro disco. Esse é que foi o estouro completo, né? Vale ouvir, que é uma música muito linda aí para os corações apaixonados.
0: E eu acho a linha de baixo dessa música inconfundível. Eu tive uma experiência há um tempo atrás com o Willy Verdager, que é o baixista que toca originalmente nessa
1: música. Eu achei que
0: música.
1: Fosse uma experiência amorosa, não é?
0: Não, não é o caso. Não é o caso. Mas incrível também poder citar o Willy Verdager aqui, porque essa linha de baixo, ela é histórica e clássica.
2: Dá para achar esses LPs, Marta?
1: Sim, você assim, na internet você acha
2: Mas é coisa
1: tudo,
2: rara,
1: né?
2: né?
1: É, aí você tem que ver um disco como esse, se ele tiver em estado, em perfeito estado, se ele for uma prensagem original, porque às vezes o disco foi reprensado,
2: Sim,
1: né?
2: sim.
1: Então já não tem o mesmo valor. Aí é tipo o mercado de vinho. Tem gente ali que não quer nem, não tira nem da capa, só quer deixar lá para dizer que tem, né?
2: Joias raras, né? Vamos ouvir Amor com Secos e Molhados.

0: E agora a gente ouviu Ossos do Barão com Marcos Valle. Pode-se dizer que foi um dos pontos mais altos da soul music brasileira, do álbum Previsão do Tempo de Marcos Valle, né? Uma sonoridade muito moderna para a época, né, Marcão?
1: E essa também é a minha cota aqui, que eu sei que o Ronaldo gosta, de novela, né?
0: E somos dois, então.
1: Exatamente. Ossos do Barão foi uma novela.
2: Verdade.
1: A gente não chegou a assistir, não, mas foi uma novela de sucesso.
2: Já estávamos... Eu já estava nesse planeta, mas não me lembro...
1: Não consumindo novela ainda.
2: Muito legal. Marcos Valle, que é a música dele com o Paulo Sérgio Valle, né? Parceria.
1: A grife aí da música brasileira.
2: Encerramos esse bloco, mas daqui a pouquinho voltamos, hein?
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3: Quatro e cinco.
5: Seis graus. 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
1: Voltamos com o Rádio Vitrola. No programa de hoje temos o nosso convidado, Marcão Marco Reis, que está fazendo uma seleção musical de canções que vem de grandes LPs, né? Ainda da época do vinil, de clássicos, LPs clássicos.
2: Essa foi outra concessão que eu fiz a vocês, que a gente vai tocar agora, hein?
1: Por quê? Porque é Minas?
2: É, sempre tem.
1: Mas se você falar de discos clássicos, tem que ter.
2: Tem que ter. Inclusive, há muitas listas que são feitas aí, revista Rolling Stones e discoteca básica e tal. Esse disco é apontado por muita gente como o disco mais
1: importante.
2: O melhor disco.
1: O mais importante.
2: Sim. Entre os 10 sempre vai estar.
1: Sabe quem falou isso recentemente, que eu vi ele dando uma entrevista assim, eu vi no YouTube? O Lobão.
2: Lobão foi
1: falando da importância do Clube da Esquina pra ele, falando desse LP como uma das coisas mais geniais que ele já ouviu.
3: E o mais importante é assim, ver o Lobão elogiando alguma coisa, né?
1: Começa por aí. Na mesma entrevista, ele descia o pau no Caetano e no Gil.
2: Mas aí já é o esporte preferido dele.
1: É. Né? Mas esse LP, né, Marcão? Realmente, ele é icônico, ele é marcante, né? E você selecionou uma música que é do Milton e do Loborges, né? Que são os grandes.
2: Na verdade,
1: compositores.
2: Essa canção é do Lô e do Márcio Borges.
1: Do, né? Márcio Borges, o Milton cantava.
2: É, exatamente. Porque também quando o Milton canta, é uma autoria já.
1: O Milton cantava.
3: É uma assinatura.
1: É isso
3: muito
1: que eu ia
3: própria,
1: dizer. Né? A gente está falando do Lô aqui, mas é o Milton que canta no LP Clube da Esquina, embora o Lô tenha gravado depois também.
2: É, aí outras gravações, acho que.
1: Mas a gente vai ouvir a gravação do original do disco Clube da Esquina, o melhor de todos. Tudo que você podia ser, com Milton Nascimento.

0: E depois do Milton Nascimento, a gente ouviu Edu Lobo com a sua música fantástica, Arrastão, né? Que é um dos álbuns mais importantes lançados nos anos 60 também, ali na... sobre o carimbo do selo Elenco, né, Marcão?
1: Explica pra nós. E música de festival.
2: Exato, eu ia dizer isso, música de festival. Mas o Elenco é um selo específico de música brasileira. Qualquer coisa do selo Elenco é disputada aí a tapa nos mercados de vinil e tal.
0: É o do Aloysio de Oliveira? Tem
2: sim, o do Aloysio de Oliveira. As capas muito icônicas também, arte concreta... com as cores. Essa capa aqui, se eu não me engano, tem um vermelho, um branco, assim. Muito bonito, muito, muito icônico e muito, de muito valor aí no mercado de vinil.
1: A gente só dá um pulinho dos anos 60 para 1972 para falar de um LP do Jardes Macalé. O que você tem para dizer desse?
2: Aí é a vanguarda.
1: Da música Farrapo Humano.
2: É, exato. Que é a música do Jardes Macalé e do Torquato Neto, a gente já tocou.
1: Já falou do Torquato
0: Neto,
1: que parceria com o Gil, né?
2: Isso, poeta, no Geleia Geral, né? Poeta piauiense, morreu muito precocemente, inclusive a música Cajuína,
1: sim,
2: do Caetano, é feita em homenagem a ele.
1: Já ouvimos Cajuína aqui no programa.
2: Algumas vezes, né? Desde o meu tempo.
1: Não, foi no seu tempo mesmo.
2: Mas eu coloquei aqui o Jardes Macalé porque também tem essa coisa mais experimental, uma música mais...
0: maldito,
2: alternativo.
0: É. Né? Ditos malditos.
1: Hoje o povo fala que é alternativo, né?
2: Isso aí tem um lance atonal, uma poesia também mais radical, enfim.
1: Vamos ouvir. Farrapo Humano com Jardes Macalé.

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0: E a gente agora encerra a nossa viagem pelo topo do colecionismo no vinil nacional com essa obra-prima instrumental que foi o LP do Azimuth, né, Marcão?
1: É, e também foi música de novela essa daqui, né?
2: Linha do Horizonte. É bom destacar que ele falou instrumental e a gente ouviu uma vozinha aí, porque a música tem só um verso,
1: é,
2: né?
1: Na verdade, porque o Azimuth uma banda basicamente instrumental, do rock meio progressivo, né? Então, mas essa canção é...
2: Mas a letra tem letra.
0: O baterista era o Mamão, né?
1: Isso, exatamente.
2: E esse LP de 75, né, Marco?
1: Beltrame, né, o guitarrista, né? É incrível esse LP. Vale ouvir uma mistura aí de samba, funk, jazz e psicodelia, né? Que é essa coisa mais lisérgica ali, típica dos anos 70.
2: Legal, Marcão. Chegamos ao fim. Temos que agradecer a você por ter preparado essa seleção para nós, comemorando o programa de número 150 do Rádio Vitrola.
1: Ô, rapaz, só chamar que eu apareço. Só 200 eu estarei de volta.
2: Vamos chamar. Não, antes de 200 nós vamos inventar alguma coisa.
1: Vamos inventar.
0: Foi um grande prazer. Vou botar esse programa no meu currículo, tá?
1: Certo.
2: Legal. Rádio Vitrola é uma produção da Rádio Senado. 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Você também ouve nosso programa na internet no endereço senado.leg.br/rádio. Até semana que vem, pessoal.
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5: 4:25.
6: 6 graus.
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8: Senhoras e senhores ouvintes, gauchada do Brasil, estamos chegando para mais um encontro com todos os queridos amigos que são a razão fundamental do nosso trabalho aqui no rádio. Meu abraço a quem nos ouve no Rio Grande, nosso Rio Grande amado, e por tantos outros estados da nossa querida nação brasileira. Sempre oportuno agradecer à direção dessa emissora pela consequente e sólida parceria conosco. Claro, também agradecer aos nossos anunciantes parceiros, tanto locais quanto diretos. Hoje repassarei algumas dicas de como viver melhor. São conselhos de especialistas, os quais julguei importante trazer ao programa e à consideração de todos. Vou trazer a poesia da Cuia, do poeta são borgense Aparício Silva Rilo. Ainda nesta edição, vou solicitar que minha mulher Raquel lhes repasse uma gostosa receita de um prato bem gostoso, o qual poderá ser salgado ou mesmo doce. Ficará a escolha dela. Meu amigo Ganso e eu os brindaremos com muitas músicas bonitas dos Serranos. E como faixa especial, destacarei Victory, do grupo Bond, do Reino Unido, formado na cidade de Londres. E no momento nobre estarei conversando com a famosa e talentosa cantora gaúcha Graciele de Souza, que volta ao programa, já gravou o programa Encontro com os Serranos na TV, onde brilhou e que, por onde passa, faz grande sucesso mercê da sua competência e do seu timbre privilegiado de voz. Estará aqui conosco, então, no momento nobre, a cantora gaúcha Graciele de Souza. 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
8: Agora, a boa música, quem nos valoriza com a sua honrosa sintonia. Primeiramente, rodaremos a milonga Olhos no Horizonte e, em seguida, a marchinha instrumental mais famosa da música gaúcha, Tio Mederico, em sua gravação original. Vai lá, Ganso!

Ouvimos na interpretação dos Serranos, de minha autoria, Edson Dutra, e de meu irmão Emerson Francisco Becker Dutra, Olhos no Horizonte. E depois rodamos Tio Mederico, música recolhida pelo meu irmão Everton Dutra. Agora, um breve intervalo, quando ouviram as mensagens dos apoiadores locais, e logo, logo estaremos com vocês. Até já!

0: De volta à agradável companhia de todos vocês, queridos ouvintes, com o programa Encontro com os Serranos. 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
0: 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Aqui no Encontro com os Serranos, dicas simples para viver melhor. Beber um copo de vinho diariamente para repor as vitaminas e também aumentar o índice de ferro no sangue. Salpicar canela no café mantém baixo o colesterol e estáveis os níveis de açúcar no sangue. Trocar o pãozinho tradicional pelo pão integral, o qual tem 4 vezes mais fibra, 3 vezes mais zinco e quase 2 vezes mais ferro do que tem o pão branco. Mastigar os vegetais por mais tempo. Aumenta a quantidade de químicos anticancerígenos no corpo. Mastigar liberta sinigrina. E quanto menos se cozinha os vegetais, melhor efeito preventivo tem. O futuro está na fruta, com elevado teor de vitamina C, como a laranja, fortalece a imunidade e é antioxidante. Fazer refeições coloridas como o arco-íris, comer uma variedade de vermelho, laranja, amarelo, verde, roxo e branco em frutas e vegetais, cria uma melhor mistura de antioxidantes, vitaminas e minerais. Usar sempre azeite cru, obtido por extração a frio, verdadeiro sumo de fruta. Comer ou beber sopa como queiram, mas incorpore muitos vegetais e só uma fonte de amido. Não se esqueça do tomate. O licopeno é um antioxidante do tomate. Pode inibir e ainda reverter o crescimento de tumores, nomeadamente o da próstata. Limpar a sua escova de dentes e trocá-la regularmente. As escovas podem espalhar gripes, resfriados e germes. Assim, é recomendado lavá-las com água quente pelo menos 4 vezes por semana. Aproveite, inclusive, o banho do chuveiro, sobretudo durante e após períodos de doença. Devem ser mantidas separadas das outras escovas. Aí, obviamente, agora observo eu, quando as pessoas deixam as escovas de dente ao lado das demais pessoas da casa, quando se tem um banheiro só. Acho que esse é o recado que o autor dessas dicas quis orientar. Prossigo. Realizar atividades que estimulem a mente e fortaleçam a sua memória. Faça alguns testes ou quebra-cabeças, palavras cruzadas. Aprenda um idioma, qualquer habilidade nova. Leia um livro e memorize parágrafos. Usar fio dental e não mastigar chicletes. Usar fio dental pode acrescentar mais anos à sua idade biológica, porque remove as bactérias que atacam os dentes e o corpo. Rir. Uma boa gargalhada é um pequeno exercício físico. Baixa o estresse, acorda as células naturais de defesa e desperta os anticorpos. Isso tudo são dicas para viver melhor. Vamos trazer mais música a vocês que estão a nos prestigiar. Vaneira do Tio Niva e depois Batendo Caco e Na Levada do Fole, do DVD ao vivo Jeito de Galpão. Vai lá, Ganso!

Rodamos para vocês Vaneira do Tio Niva, de minha autoria, numa homenagem que fiz ao nosso grande apoiador, amigo e irmão Nivaldo Dziekanski, da nossa querida empresa Brasil Florestal, tanto em Itaiópolis quanto em São Lourenço do Sul. E rodamos também Batendo Caco e Na Levada do Fole, gravações ao vivo. Breve intervalo e logo prosseguimos com o programa. Até já, meus ouvintes.

0: 4:53.
1: 6 graus.
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3: Regressando com o nosso encontro, a agradabilíssima companhia dos nossos fãs e amigos por essa que é a sua rádio favorita, sua rádio do coração. 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
3: 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Agora, meus ouvintes, aqui no Encontro com os Serranos, a poesia de Aparício Silva Rilo, amigo dos Serranos, hoje já está certamente fazendo suas lindas poesias lá na Querência Divina. Assim, ele fez versos sobre a cuia. Cuia morena queimada, confeccionada a lo bruto, rude cálice matuto de amarguentas comunhões. Na tradição campechana, serves o vinho que, irmana, a donos de estâncias e peões, velho utensílio crioulo da utilidade nativa.

Agora, vamos prosseguir com a música aqui no programa. Está chegando o shot Meu Laço e depois a faixa especial, uma linda música Victory, interpretada pelo grupo Bond. Vai lá, Ganso!

Rodamos para vocês, de minha autoria, Edson Dutra, Meu Laço, e com o grupo Bond, do Tonsi Ulgitk, o clássico Victory. Um breve intervalo e logo a sequência desta edição para vocês.

0: De volta com o nosso encontro sob o prestígio da companhia de todos os nossos queridos ouvintes. 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Meus queridos ouvintes, prosseguindo com o programa, agora teremos uma gostosa receita. E esse encargo, como já disse lá no preâmbulo, ficará com a minha mulher Raquel, a minha parceira, mãe dos meus filhos e avó do meu netinho Felipe. Vai lá, vovó Raquel, traz uma receita gostosa a todos os nossos ouvintes. Seja bem-vinda.
1: Obrigada, Edson. É uma alegria, uma felicidade imensa. O Felipe é uma bênção na nossa vida.
0: Com certeza, ué. Com certeza, ué, vovó. Vai lá, vovó.
1: Prezados ouvintes do Encontro com os Serranos, a todos a minha melhor saudação. Trago-lhes nessa edição a receita de um gostoso doce, o qual se chama Delícia Gelada de Abacaxi com Coco Nevado. Aprontem seus celulares, vamos gravar. Ingredientes: um abacaxi picado, meia xícara de açúcar, uma lata de leite condensado, uma caixinha de creme de leite, uma xícara de coco ralado, meia xícara de coco fresco ou úmido para a cobertura. Vou repetir os ingredientes: um abacaxi picado, meia xícara de açúcar, uma lata de leite condensado, uma caixinha de creme de leite, uma xícara de coco ralado, meia xícara de coco fresco ou úmido para cobertura. Modo de preparo: cozinhe o abacaxi com açúcar e deixe esfriar. Misture leite condensado, creme de leite e coco ralado. Combine tudo na travessa. Finalize com coco nevado, coco fresco. Deixe gelar por 2 horas e sirva a seguir. Vou repetir o modo de preparo. Cozinhe o abacaxi com açúcar e deixe esfriar. Misture leite condensado, creme de leite e coco ralado. Combine tudo na travessa. Finalize com coco nevado, que é coco fresco. Deixe gelar por 2 horas. Essa sobremesa é super refrescante. Bom apetite a todos!
0: Depois de termos repassado, através da minha esposa, essa receita a todos vocês, vamos rodar mais música no programa. Primeiramente, uma seleção de bugios e depois uma rancheira, que é a Rancheira dos Serranos. Vai lá, ganso!

0: Meus caros ouvintes, ouvimos quatro bugios do nosso repertório. O primeiro se chama Os Bugios, de minha autoria. O segundo é Bugio do Chico, de minha autoria e do José Cláudio Machado. Depois, do Amaro Pérez e de minha autoria, Bugio dos Bailes. E, concluindo o bloco de bugios, tem o Bugio Novo, que é de minha autoria e de João Pantaleão Leite. E, na sequência, rodamos também de minha autoria Edson Dutti e de Antônio Duarte, Rancheira dos Serranos. Depois de ouvirmos as músicas anunciadas, faremos agora um breve intervalo e logo já regressaremos com o programa. Eis que estão aqui no estúdio conosco a cantora Graciele de Souza e também os colegas Dr. Eliandro Luz e ainda o Antônio Carlos Benites, que acompanham a Graciele. Pequeno intervalo agora e logo estaremos com vocês adentrando ao momento nobre. Até já, meus ouvintes. O programa Encontro com Serranos volta à audiência de todos que nos prestigiam com essa amável sintonia. 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
1: É a maneira do tio Niva que a moçada quer ouvir.
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0: Regressando com o programa, agora no momento nobre, dou as boas-vindas aos queridos colegas que citei anteriormente. Inicialmente é Graciele de Souza, seja muito bem-vinda, minha colega.
3: Saudações a todos os ouvintes, é um prazer poder estar retornando, né? E que alegria estar à frente ao mestre, né? Dr. Edson Dutra, que alegria, meu coração explode, sou muito grata por estar trazendo o nosso canto, a nossa trajetória.
0: Obrigado,
3: e mostrar um
0: colega.
3: Pouco do nosso trabalho, a nossa trajetória da Força da Mulher Gaúcha.
0: Pois não. Tu estás acompanhado no momento do meu querido colega e irmão, doutor Eliandro Luz. Por favor, cumprimente os ouvintes aqui, doutor Eliandro.
4: Saudações a todos os ouvintes. Que alegria, doutor Edson Dutra, meu irmão, meu amigo, meu parceiro, meu ídolo.
0: Obrigado.
4: Hoje, acompanhando essa grande cantora, essa minha amiga, também uma irmã que temos da estrada aqui, ela e a família dela. E alegria se redobra ao dar mais uma palavrinha no microfone onde dei a minha primeira entrevista, aqui no teu programa, Deucati.
0: Lembro disso. Lá no apartamento do querido Anelli, teu pai concedia entrevista e, por surpresa, ele disse: agora o meu filho Eliandro para cumprimentar os ouvintes.
4: E foi, de fato, surpresa, né, doutor? Eu não esperava, e eu até não queria dar entrevista. E o senhor disse, não, mas um músico tem que falar. Ali já veio o primeiro conselho, o qual eu adotei, e hoje, né, não preciso... Até tem que mandar o Parado falar, às vezes, de tanto que a gente fala, né? E também naquela ocasião, o senhor me deu o conselho de que, além da gaita, além de estudar a gaita, além de tocar a gaita, que me aperfeiçoasse também nos estudos de outras questões. E, ao seu exemplo, eu passei a estudar direito e me formei, me graduei, e já estou com a OAB advogando há 3 anos, graças a Deus, pois e não. Graças ao seu conselho, à sua inspiração também.
0: Obrigado, meu querido colega. Seja muito bem-vindo aqui.
4: Obrigado.
0: Acompanha também a Graciele, o Antônio Carlos Benites, que faz parte do grupo que acompanha, o grupo Flor de Mate. Seja bem-vindo, meu caro Benites.
5: Agradeço pela hospitalidade e a saudações ao programa, aos ouvintes.
0: Estamos
5: aí. Sendo a minha primeira vez aqui.
0: Pois não.
5: É um privilégio estar
0: obrigado.
5: Perto do senhor aí.
0: Obrigado, meu amigo.
5: Sou também fã, muitos obrigado. Anos.
0: Muito obrigado, muito amado.
5: E também agradeço também pelo privilégio dela me receber acompanhado.
0: Pois não, sem dúvida é um privilégio. Acredito que tu falas com muita propriedade, com muita honestidade, porque acompanhar uma cantora desse porte, sim. dessa
5: ela,
0: estatura,
5: exato.
0: Né? Artística. Estatura física é um pouquinho baixa, né? Mas estatura cultural e talentosa como é, né? É gigante.
5: Gigante.
0: Graciele, querida, desculpe a brincadeira, mas
3: capaz.
0: Tu sabes que eu sou teu fã. E, querido. Mais uma vez, tu dás aí a alegria a mim e certamente os ouvintes gostarão muito de te ouvir, não só falando, como cantando também. Muita alegria te receber aqui.
3: Eu que agradeço mais uma vez e saiba que pode contar sempre conosco, é só chamar que a gente está aqui trazendo a nossa boa música para ti. E
0: pois
3: obrigada,
0: não.
3: viu? Gratidão.
0: Tu gravaste 4 CDs, nos faça, ainda que brevemente, porque nós não temos muito tempo aqui no rádio, tu sabes muito bem disso, tua origem musical e depois como é que foi a gravação do primeiro disco e a sequência dos demais, assim, foram logo a seguir... Um em virtude do outro, fosse gravando o outro, entusiasmada com o retorno. Me faça um balanço, por favor.
3: A minha iniciativa, né, para começo de tudo, assim, foi sempre ter a música dentro de casa. Sempre tive meus pais, um foco muito forte. Sim. O pai e a mãe sempre trazendo, o pai no seu violão, a mãe com a gaita, no estilo Teixeirinha e Mary Terezinha.
0: Sim.
3: A Mary sempre frequentou muito a nossa casa, Teixeirinha também. Sim, o Teixeirinha também, na época do circo, né? Então eles frequentavam muito. E o pai e a mãe tocavam bastante, faziam show, tocavam baile. E numa dessas a mãe ficou doente, não podia tocar. Eu com 7 anos me meti, né? Baixinha, metida. Fui lá, me meti a querer cantar e não saí nunca mais. E o meu pai, muito faceiro, muito alegre, que eu ia seguir o dom da família, ficou feliz e investiu, né? Vendeu o único carro que ele tinha, fez o CD, foi atrás de um compositor. A gente conseguiu fazer esse CD com suor. Ele foi atrás, divulgava nas rádios, me levava, sabe? E a gente fez um trabalho com suor.
0: Sim.
3: Foi muito bom o retorno, tá?
0: Pois não. Tu lembras, assim, de alguma música, claro que lembras, do primeiro disco, que repertório tu escolheste ali? Por curiosidade, eu gostaria de saber.
3: Eu tenho uma música até que foi o Beni Nascimento, lá de Caçapava do Sul, que fez, assim, que falava, retratava muito pra gente cuidar das pessoas idosas, né? E eu sempre tive esse cuidado com pai e mãe, né? E eu retrato essa coisa de família, do berço, e eu gravei. E isso rodou muito, rodava muito, tinha rádio rural também na época, né?
0: Lembro.
3: E aí rodava muito nas rádios do interior.
0: Sim.
3: Então essa música marcou bastante para mim.
0: Sim.
3: Então foi do primeiro trabalho.
0: Certo.
3: E assim sucessivamente. Então o pai sempre investia. Então nós trabalhava e ele guardava o dinheiro numa latinha. Meu pai nunca gostou de banco.
0: Uh-huh.
3: Então ele guardava o dinheiro na latinha, juntava, ó, temos o dinheiro para gravar mais um CD.
0: Ah,
3: então ele sempre investiu. Então a perca do meu pai para mim foi uma perca muito forte, muito dolorida, porque era meu investidor, era a pessoa que acreditava em mim. Quando eu perdi ele, eu tive que aprender a caminhar com as minhas pernas, a caminhar e acreditar eu mesmo em mim no meu trabalho, porque era ele que acreditava em mim.
0: Certo.
3: E aí eu tive
0: era
3: que...
0: Era uma âncora.
3: Era uma âncora. Uhum. E aí eu tive que saber e entender, fazer com que olhar para o horizonte, olhar para frente e entender. Será que as pessoas gostam mesmo do trabalho ou será que era o meu pai e a minha mãe?
0: Claro.
3: Né?
0: Claro. Aí a prova definitiva.
3: A prova definitiva. E estou aí trabalhando, né, com os amigos que eu tenho, que nem o Eliandro, e a minha mãe junto, minha parceira guerreira, que é até hoje, uma baita gaiteira, acordeonista, e o meu filho de 7 anos, que está indo para o mesmo caminho, doutor.
0: Coisa boa, coisa
3: tocando.
0: Boa. O Benítez faz parte do teu grupo Flor de Mate, né?
3: Isso, faz parte do grupo Flor de Mate. E o Eliandro, volta e meia, tá lá também,
0: é,
3: viu?
0: Mesmo?
3: Adoro uma Flor de Mate.
0: Ah, coisa boa. É, seria muito eu pedir a vocês que fizessem ao vivo aqui, aos nossos ouvintes.
3: Teu pedido é uma ordem.
0: Ah, obrigado.
3: Só se for
0: obrigado.
3: Agora. É disso que o velho gosta?
0: Olha aí, um clássico da nossa música.

0: Ouvimos aqui no nosso encontro É Disso Que o Velho Gosta, obra de Berenice Azambuja e de Gildo Campos, tão bem interpretada pelos nossos convidados de hoje, ao vivo e a cores, Graciele de Souza, juntamente aí com Eliandro Luz e também ao Antônio Carlos Benites, eles que estão acompanhando a cantora nessa oportunidade. Não desliguem o rádio, permaneçam que tem mais música ao vivo para vocês e depois mais músicas gravadas ainda por essa grande cantora gaúcha. Até já, meus ouvintes.
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0: Voltando à agradável companhia dos nossos fãs e amigos com o programa Encontro com os Serranos. 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Regressando com o programa Encontro com os Serranos, eu converso aqui com a Graciele de Souza, brilhante cantora gaúcha, hoje radicada em Guaíba, e que nasceu em Venâncio Aires, capital do Chimarrão. Graciele, teus planos mais imediatos na carreira?
2: Meus planos mais imediatos, voltar aqui, né, nesse programa maravilhoso,
0: honra,
2: né? Acho que vamos voltar amanhã, né, Leandro? O que tu acha?
3: Eu gostaria muito.
2: Amanhã de novo aqui. Projeto aí 2026, projeto Meu Lugar, trazendo o resgate, então, né, dessas músicas antigas, né, na voz feminina, da força da mulher gaúcha. Então, aguardem, sigam lá nas redes sociais, onde vocês vão estar acompanhando. E toda semana tem lançamento aí que você pode acompanhar do projeto Eu e Meu Mate, onde a gente vai trazendo já a mostra, essa pequena mostra desses resgates.
0: E para contratá-la?
2: Para contratar, 51997-050889 e segue lá no Instagram, Graciele de Souza Oficial, no 51997-050889. E tá levando aí a força da mulher gaúcha, né, para onde tu quiseres, rapaz, né? Um baita show pro teu evento, viu só?
0: Tu cantaste na gravação que fizeste aí do programa Encontro com os Serranos na TV, que eu sugiro que todos os ouvintes acessem no YouTube. Tem 36 emissoras que o exibem diretamente nos estados do Mato Grosso, do Paraná, de Santa Catarina e do Rio Grande do Sul. Mas quem não tem acesso para ver essa interpretação nos canais que exibem o programa, poderá vê-la e ver o programa, obviamente, pelo nosso canal do YouTube, Encontro com os Serranos na TV. Lá tu gravaste uma música que é outro clássico do nosso cancioneiro, do José Mendes, Vai Embora Tristeza. Podemos repeti-la aqui?
2: Com certeza, agora. Vamos embora, Gaitê!

0: Tenho certeza que esse meu aplauso aqui acompanha o aplauso de milhares de ouvintes pelas mais de 280 emissoras que exibem o nosso programa. Felicito mais uma vez, Graciele, que timbre bonito, muito afinada. Ah, que alegria te receber aqui.
1: Obrigada, eu fico muito feliz.
0: Como tu gosta de colocar, gostas mesmo de colocar a força da mulher gaúcha. Tens de bater nessa tecla, porque a mulher, ao longo do tempo, no país, tem sido muito agredida.
1: Verdade.
0: Pelos homens, pelos maus homens. Maus não pelos homens. Aí é outra premissa, né? Pelos maus homens que nós temos aí. A mulher precisa ser reverenciada, a mulher precisa de carinho, precisa de atenção, a mulher tem valor igual ao homem e respeitada, sobretudo, como mulher, como ser humano. Ainda mais um artista do teu porte, da tua envergadura. Então, te felicito e que Jesus Cristo, na sua imensa bondade, sempre norteie os teus caminhos junto com os colegas aí, que vocês alcancem assim, o maior sucesso, muito mais do que já tem. Meus sinceros desejos.
1: Gratidão, obrigada, recebo de verdade. E eu sei que vem da alma, vem do teu coração e fico emocionada com as tuas palavras. E, nossa, não tem nem o que falar. Eu saio daqui hoje com o coração cheio de felicidade, viu?
0: Que música nós rodaremos aos ouvintes aí?
1: Vamos
0: rodar
1: ouvir
0: uma completa e uma palhinha de uma outra aí, Ganso, tá bem? Anuncie, por favor.
1: Então, vamos rodar Mulherada do Laço.
0: Mulherada do Laço.
1: Que é uma música em homenagem a essas mulheres que estão aí ganhando, né? Cancha nos rodeios.
0: Isso aí.
1: Né, sendo homenageadas aí e ganhando espaço, abrindo espaço para essas mulheres que estão saindo de dentro de casa e abrilhantando os rodeios. A todas vocês.
0: Me permito oferecer a minha sobrinha, rainha do laço, doutora Franciane Dutra Xavier. Vai lá, Ganso!

0: Ouvimos, na interpretação da Graciele de Souza, do Marcelo Dutche e do Rodrigo Bauer, A Mulherada do Laço. Agora, só uma palhinha de outra música aí. Posso fazer um pedido?
1: Pode.
0: Nada mais justo e oportuno, Mulher Farroupilha.
1: Pode ser? Por favor, Mulher Farroupilha.
0: Diz assim, vai lá, Ganso. Se tu pedires, ele fale na hora.
1: Tá. Vai lá, Ganso! Mulher!

0: Ouvimos pelo menos uma palhinha aí de Mulher Farroupilha, interpretada pela Graciele de Souza, obra composta por Geise Caron e Graciele de Souza. Querida amiga, colega, tuas despedidas e o faças em nome dos colegas que estão aqui te acompanhando também.
1: Obrigada pelo carinho. Saiba que eu saio daqui com meu coração quentinho, aquecido, com a certeza que estou no caminho certo. E esse projeto, meu lugar, eu acho que eu estou no lugar certo de levar alegria, meu canto, a minha música, né, para transmitir essa alegria e o carinho, que é só isso. O povo precisa de carinho e de amor. E essa é a minha forma de dar. Sintam-se todos abraçados e um beijo com a força da mulher gaúcha para todo mundo.
0: Valeu. Obrigado, Graciele. Obrigado ao doutor Eliandro Luz e também ao querido colega Antônio Carlos Benito. Voltem sempre aí e, se possível, com o grupo completo, né? Flor de Mate. Obrigado, ouvintes. 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
0: 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Mais uma vez, minha gratidão a todos, obrigado Ganso, e também a Jesus Cristo, nosso Salvador e grande arquiteto do universo. Até a próxima semana, gauchada do Rio Grande, do Brasil e do mundo.
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0: 6 e 11.
1: 5 graus.
2: 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Vamos começar pelos primeiros destaques.
3: A 49ª Expo Inter, aberta neste sábado e que segue até 6 de setembro no Parque de Exposições Assis Brasil em Esteio, já tem entre as atrações a venda e a degustação de azeites de oliva extra virgem brasileiros. Segundo o Instituto Brasileiro de Olivicultura, o Ibra Oliva, a abertura das vendas ocorre após a maior safra de azeite de oliva já registrada no Brasil. Em 2026, o país produziu 1.434.000 litros, crescimento de quase 500% em relação a 2025. O Rio Grande do Sul respondeu por cerca de 1.170.000 litros do total produzido. O espaço coletivo do setor, no pavilhão internacional, reúne cerca de 30 produtores e entre 60 e 80 rótulos de diferentes regiões produtoras. Um dos diferenciais é a adoção de preço unificado, permitindo que o visitante escolha os produtos principalmente a partir da degustação e de suas preferências. O presidente do Ibra Oliva, Flávio Albino Filho, afirma que a presença na feira representa uma celebração do avanço da olivicultura brasileira e uma oportunidade para ampliar o contato do público com os azeites produzidos no país.
4: Na verdade, nós estamos comemorando, né, a maior safra da história da produção de azeitonas e de azeite no Brasil, e o consumidor vai ter a oportunidade nessa Expo Inter de fazer uma verdadeira degustação dos grandes azeites produzidos no Brasil. Nós vamos ter no pavilhão internacional uma oferta de aproximadamente 80 rótulos de vários produtores, em torno de 30 produtores.
3: Além da compra de unidades individuais, o espaço oferece opções de caixas com 3 ou 6 produtos. A proposta, segundo Flávio Bino Filho, é incentivar o consumidor a experimentar diferentes variedades e descobrir as suas preferências. A degustação também terá um papel de orientação ao consumidor em um momento de questionamentos sobre a qualidade de produtos comercializados como azeite extra virgem no mercado brasileiro. Da agência AgroEffective, Arthur Chagas.
5: Cerca de 40 pessoas assistiram no primeiro dia da 49ª Expo Inter a vitrine da carne gaúcha, onde o cordeiro ganhou protagonismo. A ação foi uma parceria entre a Associação Brasileira de Criadores de Ovinos, Farsul, Celebra Gourmet, Escola de Gastronomia do Senac. Enquanto o chefe Bruno Ivanoff explicava como seria o prato de milanesa de pernil desossado de cordeiro com risoto de limão siciliano, Nair Toschinski observava atentamente. Ela confessou que nunca havia experimentado a carne ovina. Então, o desafio foi lançado. Ela seria a primeira aprovar e teria que dar o seu parecer. Após receber o primeiro pedaço diretamente entregue pelo chefe, ela disse, demonstrando estar surpresa, que o cordeiro estava provadíssimo.
6: O cordeiro foi maravilhoso, nunca tinha provado, aprovadíssimo, parabéns.
7: Por que a senhora não comia?
6: Posso falar? Porque falava que tinha cheiro ruim, mas não tem.
5: O receio dos consumidores em provar o cordeiro é justificável, disse a gerente executiva da Arco, Lorena Garcia. Ela explicou ao público que décadas atrás eram comercializadas nos açougues ovelhas velhas. Isso deixava a carne com odor e sabor diferenciados. Ela aproveitou para dar um alerta.
8: Só bote na sua mesa, para sua família, aquilo que você sabe de onde vem. Senão, não come.
5: Hoje, o cordeiro abatido pelos frigoríficos certificados tem até 12 meses de idade. A carne ovina será destaque na vitrine da carne diariamente, sempre às 11 horas. Serão realizadas diferentes receitas com cortes variados. A Expo Inter acontece até 6 de setembro no Parque de Exposições Assis Brasil, em Esteio. Da agência AgroEffective, Ieda Risco.
0: O cavalo levou a melhor sobre a moto por 8-5 em uma das atrações do Manga Larga no primeiro dia da Expo Inter, no Parque de Exposições Assis Brasil, em Esteio. A disputa ocorreu depois da prova de 6 balizas, sob forte chuva e com condições que aumentaram o grau de dificuldade para os participantes. Segundo o diretor de esportes do Núcleo Rio Grandense de Criadores de Cavalos da Raça Manga Larga, Cristiano Antunes, mesmo com tempo instável, o público permaneceu acompanhando as atividades.
1: 8-5 o cavalo ganhou. Ah, abaixo de chuva e barro, né? Tudo é mais difícil. Mas deu louco de boa, o pessoal no arré do pé.
0: Antes do desafio entre cavalo e moto, a prova de 6 balizas teve Cauê Cooker da Silveira com Outlander EFF na primeira colocação, com um tempo de 23,073 segundos. Marco Antônio Sampaio, montando Ostigoso HPL, terminou em segundo com 23,285 segundos, enquanto Matheus Machado Costa, com Onda do Corumbau, completou o pódio com 23,760 segundos. As 6 balizas integram a série de 4 provas que definirão o grande campeão da programação esportiva do Manga Larga na Expo Inter. Também fazem parte da disputa modalidades de 5 tambores, working penning e 3 tambores, com pontuação sendo acumulada ao longo das 4 provas. Os participantes poderão levar até R$100 mil em prêmios distribuídos nas diversas categorias. 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Da agência AgroEffective, Nestor Tipa Júnior.
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3: A Associação Brasileira de Aerofurebrafora, ABHB, foi uma das participantes da segunda edição do Vitrine Gaúcha, realizada neste sábado, primeiro dia da 49ª Expo Inter, no Parque de Exposições Assis Brasil, em Esteio. A iniciativa é uma parceria entre a Confederação da Agricultura e Pecuária do Brasil, a CNA, Farsul, Senar e Sebrae, dentro do programa Juntos pelo Agro. A atividade apresentou ao público detalhes sobre o processo de certificação da carne Erefor e os critérios que garantem a concessão do selo ao produto. A programação foi conduzida pela médica veterinária Fabiana Rosa de Freitas e contou com uma demonstração gastronômica preparada pelo chefe do sistema Fecomércio Senac, Bruno Ivanov, que elaborou um contrafilé com carne Erefor. Durante o encontro, a coordenadora do programa de carne certificada Erefor, Anitta Caíno, explicou as etapas de avaliação realizadas dentro das unidades frigoríficas. Para receber a certificação, os animais precisam atender a requisitos relacionados ao padrão racial, à idade e ao acabamento de gordura. O produto recebe o carimbo de carne certificada Erefor. Anitta também saudou que os consumidores estão cada vez mais interessados em consumir a carne Erefor na medida em que conhecem todo o processo de seleção.
9: Exatamente, é muito importante para que as pessoas saibam o que, que tem por trás do selo, o que, que acontece dentro da unidade frigorífica com os técnicos certificadores acompanhando desde a chegada dos animais, acompanham o padrão racial, acompanham o acabamento de gordura, acompanham a dentição, para só então avaliar se esse animal se enquadra e aí sim receber o carimbo de carne certificada Erefor e posteriormente na sala de desossa receber o selo de carne certificada Erefor, que é esse que vai para a mesa do consumidor.
3: A programação terminou com um quiz sobre os temas abordados, com distribuição de brindes como bonés e aventais aos participantes que acertaram as respostas. Para a Anitta, a participação da BHB no Vitrine Gaúcha é uma oportunidade de aproximar o consumidor do trabalho realizado para assegurar a qualidade e a padronização da carne certificada. Da agência AgroEffective, Arthur Chagas.
5: Foi no primeiro dia da Expo Inter 2026 que a Associação de Criadores de Gado Holandês do Rio Grande do Sul realizou o pré-lançamento da 20ª FenaSul e 40ª Expo Leite, que acontece de 12 a 16 de maio de 2027. O encontro reuniu autoridades e criadores na casa da entidade, no pavilhão do gado leiteiro no Parque de Exposições Assis Brasil, em Esteio. O presidente da entidade, Marcos Tang, destacou que a Expo Leite tem só duas edições a menos que a Expo Inter, uma por questões climáticas e outra por restrições fitossanitárias.
10: E nós queremos deixar bem claro que ela, embora nasceu Expo Leite, hoje ela é FenaSul, até para ser mais agradável, para que mais raças equinas, tivemos afenovinos junto neste ano e possam se agregar. As do leite, elas já têm um gosto especial por essa feira, pois ela é uma feira mais curta, mais enxuta e, portanto, um pouco menos de investimento de gasto com a feira.
5: Tang também celebrou a grande presença dos criadores e de autoridades e copromotores no lançamento. Segundo ele, a casa esteve cheia daqueles que colaboram com a FenaSul Expo Leite. Estiveram presentes o secretário da Agricultura, Pecuária, Irrigação e Desenvolvimento Rural, Márcio Madalena, os presidentes da FarSul, Domingos Lopes Velho, da FETAG, Eugênio Zanetti, e a vice-presidente da FEBRAC, Desirê Meller, e o prefeito de Esteio, Felipe Costela, da agência AgroEffective, Ieda Risco.
0: Um quiz sobre carne, cortes bovinos e produtos derivados da pecuária está entre as atrações do espaço do Universo Pecuária na 49ª Expo Inter, no Parque de Exposições Assis Brasil, em Esteio. Instalado no pavilhão internacional, o ambiente combina conteúdos explicativos com uma experiência interativa que permite ao visitante testar o conhecimento adquirido ao longo do percurso. Antes de responder as perguntas, o público tem acesso a painéis com informações sobre diferentes cortes bovinos, características nutricionais da carne e produtos provenientes da atividade pecuária. A proposta também mostra como matérias-primas de origem animal chegam a outros 49 segmentos, incluindo itens utilizados na alimentação, indústria e medicina. A diretora executiva do Universo Pecuária, Marcela Santana, conta que a experiência tem atraído visitantes, em alguns períodos formado filas diante do quiz.
11: É um protótipo, assim, a primeira vez que a gente está utilizando, né? Nós realizamos uma parte bem interativa sobre mostrar todos os cortes do bovino, então isso depois vai estar disponível no site do Universo Pecuária e a gente aceita a parceria, né, para quem quiser usar também. Falando sobre os cortes, falando sobre a qualidade nutricional dos cortes e também sobre esses subprodutos que vão da pecuária para 49 outros segmentos que acabam participando do nosso dia a dia, desde a gelatina que a gente usa, do lubrificante que precisa ir para uma indústria, de produtos para medicina, enfim.
0: O espaço busca principalmente estabelecer uma conversa com o público urbano sobre aspectos da atividade que nem sempre são percebidos fora do meio produtivo. Segundo Marcela, além das informações sobre carne e seus usos, a programação trata de rastreabilidade, carbono e manejo dentro do eixo pecuária do futuro. Da agência AgroEffective, Nestor Tipa Júnior.
2: Essa foi a primeira parte do que a Expo Inter já rendeu em notícia. Depois do intervalo, a gente segue pelo que ganhou repercussão dentro e fora das pistas e pavilhões. Já voltamos.

0: estamos de volta ao nosso especial da Expo Inter. Os últimos dias deixaram muita notícia e a gente continua reunindo os fatos, os números e os movimentos que estão marcando esta edição da feira. Uma produção da AgroEffect em parceria com a RádioSul.net, com apoio de Sindag, o Sindicato Nacional da Aviação Agrícola, e Senar, conhecimento que movimenta o agro. 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Nosso agradecimento a todas as emissoras que conectam o campo às comunidades do interior. Vamos com mais informações.
1: A Associação Gaúcha de Criadores de Búfalos levou a carne bubalina saborosa e saudável para a vitrine da carne gaúcha no domingo dia 30. A receita de filé palhar com fettuccine na manteiga de sálvia foi preparada pelo chefe Bruno Ivanoff. A oficina é uma ação da Farsul em parceria com a Escola de Gastronomia do Senac. O chefe Bruno explicou que o filé paillard é levemente batido para ficar fino e que para o fettuccine é utilizada manteiga clarificada. Ele disse que o que quis demonstrar na vitrine da carne é que a proteína de búfalo é extremamente fácil, que é possível fazer qualquer tipo de prato que se faz com bovino utilizando o bubalino sem problema algum. Quem apresentou detalhes sobre a bubalinocultura foi a produtora Vanessa Ferreira. Ela cria búfalos em Passo do Sobrado e possui uma agroindústria onde faz salame de búfalo. E cada peça de salame carrega a história da jovem, que é filha de produtores, foi estudar na cidade e voltou para o campo.
2: Eu fui a primeira a fazer a universidade, fui fazer contabilidade, fui para a cidade para poder trabalhar, mas eu via que eu precisava voltar para poder dar ajuda para o meu marido, que estava montando uma agroindústria de embutido, e a gente reforçou um pouco mais, trazendo o búfalo que é das nossas origens, que fala muito de Passo Sobrado, a festa que faz muita festa do búfalo na cidade de Passo Sobrado, e também para levar a carne de búfalo, para tirar esse preconceito que as pessoas têm.
1: O salame produzido por Vanessa está à venda no pavilhão da agricultura familiar. Foi produzida uma tonelada do produto para comercialização até o último dia do evento. Após o final do preparo da receita, os presentes puderam degustar o prato ensinado pelo chefe Bruno e foram convidados a conhecer os búfalos expostos pela Ascribu no pavilhão do gado de corte. Da agência AgroEffect, Ieda Risco.
3: A disponibilidade de cordeiros para atender a indústria aparece como um dos desafios para acompanhar o crescimento do consumo de carne ovina. O tema esteve presente no Conexão Cordeiro, realizado durante a Expo Inter em Esteio pela Associação Brasileira de Criadores de Corredale, a ABCC, reunindo representantes da produção, frigoríficos, varejo e mercado. O presidente da entidade, Gustavo Veloso, explicou que a proposta foi aproveitar a presença dos diferentes segmentos na feira para colocar os desafios de cada etapa da cadeia na mesma discussão.
4: Nós aproveitamos um evento como a Expo Inter, aí, que é uma referência a nível internacional, uma feira de uma importância muito grande, tanto para o Rio Grande do Sul como para o Brasil todo, e também alavancado de todo esse aumento de consumo da carne corredale.
3: Na indústria, o aumento da disponibilidade de animais foi apontado como uma das necessidades para acompanhar a demanda. O diretor-presidente do frigorífico Carneiro Sul, João Bernardo da Silva, vê espaço para crescimento, mas identifica na matéria-prima o principal gargalo. E as mudanças já podem ser percebidas também na forma como o produto chega ao consumidor. A consultora de mercado Ana Doralina Menezes observou que, além da carne congelada, hoje há opções resfriadas, manipuladas, fracionadas e oferecidas em bandejas. No ponto de venda, a percepção é de uma comercialização diferente daquela observada décadas atrás. O proprietário da Calvi Carnes, Eloir Francisco Calvi, afirmou que ainda há espaço para ampliar a divulgação da proteína, embora encontre atualmente maior facilidade para comercializar o produto. Da agência AgroEffect, Nestor Tipa Júnior.
5: A iniciação científica como ferramenta de aprendizado, inovação e formação de jovens para o futuro do agronegócio é o principal destaque da Mostra de Ensino Técnico Agrícola, a META, que começou nesta segunda-feira na Casa da Associação Gaúcha de Professores Técnicos de Ensino Agrícola, a GPTEA, durante a 49ª Expo Inter no Parque de Exposições Assis Brasil em Esteio. Coordenada pelo professor Carlos Fontoura, a META selecionou 10 trabalhos desenvolvidos por estudantes de escolas técnicas agrícolas do Rio Grande do Sul. Os projetos foram escolhidos entre cerca de 28 trabalhos encaminhados por 29 escolas. Devido à limitação de espaço, foi necessário estabelecer critérios de seleção para definir os projetos que integram a mostra. Segundo Fontoura, 5 dos trabalhos apresentados no primeiro grupo nesta segunda-feira também serão demonstrados no auditório central da Expo Inter. Os demais projetos integram a programação da META e serão apresentados ao público durante a feira.
6: Para nós, demonstrar o que os professores, os alunos, as escolas agrícolas fazem no seu dia a dia, para nós, além de uma prática pedagógica eficiente, porque vamos falar que educação hoje tem metodologias ativas, não é mais aquela educação bancária que tem que ir lá, um senta, o outro fala, aquela história passou, são metodologias ativas, e nada melhor que a iniciação científica para trazer inovação, trazer tecnologia.
5: Além da apresentação na Expo Inter, os 10 trabalhos selecionados terão a oportunidade de participar da Mostra Tech, uma das principais feiras de ciência e tecnologia do país, realizada em outubro na FENAC em Novo Hamburgo. Da agência AgroEffective, Arthur Chagas.
0: 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Um projeto iniciado em 2015 para fortalecer o setor de lácteos e estimular o consumo de seus produtos se transformou no Memorial do Queijo Gaúcho. Inaugurado em 2025, o espaço está instalado junto à sede da Associação das Pequenas e Médias Indústrias de Laticínios do Rio Grande do Sul, APIL, no Parque de Exposições Assis Brasil em Esteio. A viabilização contou com recursos da Lei de Incentivo à Cultura e com 12 patrocinadores. O memorial foi reconhecido pelo Rank Brasil como o maior monumento em forma de cunha de queijo no Brasil, com mais de 14 metros de altura. A proposta do espaço é mostrar a história das indústrias, a importância do leite e a identidade cultural do queijo no estado, conforme explica o assessor executivo da APIL, Jefferson Farias.
7: A ideia então é isso, é mostrar desde lá do início de como é feito e dar uma noção até para as pessoas poderem dar no primeiro momento a importância, de que a cadeia é muito mais longa e é muito maior do que aquilo que elas imaginam, né? E a partir daí a gente cria essa consciência de que, principalmente aqui no meio urbano, de que da importância verdadeira mais a fundo do que é.
0: O percurso pelo memorial também apresenta um recorte histórico e cronológico da atividade no Rio Grande do Sul. Fotografias, equipamentos, referências a antigas construções ajudam a mostrar como a produção de lácteos evoluiu ao longo do tempo e a relação da atividade com a formação do estado. Para a coordenadora de marketing da APIL, Gabriela Brustolin, o memorial não deve ser entendido como uma obra concluída, mas como um espaço em permanente construção, com novas iniciativas previstas para ampliar seu acervo e a experiência dos visitantes.
8: A obra em si está pronta, mas ele está em constante melhoria, né? A gente está em busca de melhorar o acervo dele, enriquecer o acervo. A parte de informações sobre a cadeia, sobre o consumo.
0: Além do período da Expo Inter, o memorial funciona durante todo o ano e recebe visitas mediante agendamento. Da agência AgroEffective, Rejane Costa.
3: A negociação de 33% de Jasmine da Pitanga por R$ 189.000 levou a uma avaliação total de R$ 567.000, estabelecendo um recorde de valorização para a raça Braford no Brasil. O negócio foi fechado em 30 parcelas de R$ 6.300 durante o primeiro leilão legado, Estância Bela Vista em Genética Vaca Caí. realizado na Expo Inter no Parque de Exposições Assis Brasil em Esteio. O remate registrou média de R$ 73 mil reais entre os animais comercializados. A representante da Fazenda Pitanga, Bruna Obaldia Antoniazzi, explicou que a negociação acrescentou à sociedade um parceiro que já acompanhava o trabalho genético das duas cabanhas. A valorização alcançada na Expo Inter ocorre um ano depois de Jasmine conquistar o título de grande campeã terneira no Mundial Brafar, realizado no Brasil em 2025. Desde então, a fêmea também passou a ser utilizada como doadora de embriões. Segundo Bruna, a fêmea está entre 0,1% superior para todas as características de crescimento avaliadas pelo programa.
9: Ela é um animal que consegue reunir perfeitamente seus resultados maravilhosos em pista, com um genótipo maravilhoso, com uma árvore genealógica, uma régua de DEPs impecável, dados extremamente interessantes, de dados de coleta. Então é uma grande doadora e a gente acredita muito nessa vaca, com certeza vai trazer muitas alegrias.
3: Para a titular da Estância Bela Vista, Celina Maciel, o resultado foi espetacular. Além disso, relatou a presença de compradores de diferentes estados, de novos criadores interessados em genética Bráfora. Já o criador Raul Soltal, da genética Vaca Caí, também relacionou o resultado do leilão à entrada de novos investidores e criadores na raça. Da agência AgroEffective, Nestor Tipa Júnior.
10: O julgamento de ovinos reúne 934 animais de 14 raças na 49ª Expo Inter. A programação acontece em uma das pistas centrais do Parque Estadual de Exposições Assis Brasil em Esteio, no Rio Grande do Sul, com exemplares voltados à produção de carne, lã e pele. Participam as raças Correia Dali, Merino Australiano, Ile de France naturalmente colorido, Crioula, Suffolk e Texel, que lidera as inscrições com 303 animais, entre outras. O coordenador do Colégio de Jurados de Ovinos da Associação Brasileira de Criadores de Ovinos Arco, Márcio Armando Gomes de Oliveira, afirma que é preciso enfatizar que cada raça possui características próprias. A novidade dessa edição é que todos os animais inscritos terão a paternidade comprovada por DNA, o que permite validar a ascendência paterna por meio de exame de genotipagem molecular e confirmar o reprodutor registrado como pai do exemplar. A superintendente de registro genealógico da Arco, Magali Moura, destaca a importância dessa qualificação.
11: A gente está aí no mega evento, a 49ª Expo Inter, com um número bem expressivo de animais, e a gente entende que isso era uma forma de oferecer mais isso para quem está comprando as genéticas, né, garantidas através desses seus pais, informados na Arco. Tá, isso já vem acontecendo em outras espécies e esse ano os ovinos também estão inovando.
10: A avaliação também é utilizada pelos criadores na definição da finalidade dos animais. Segundo Magali, é necessário considerar se o ovino será destinado à produção de carne, lã ou pele, além das características da região onde será criado. Os resultados dos julgamentos podem ser conferidos no site da Arco, na aba Exposições e depois em Resultados. Da agência AgroEffective, Adriana Machado.
0: Mais uma parte do que já movimentou a Expo Inter passou pelo nosso microfone e ainda tem muito destaque para contar desta edição. A gente segue depois do intervalo.

0: Clamp Notícias está de volta com mais um capítulo desta Expo Inter. Entre produção, negócios, genética, tecnologia e conhecimento, a feira já rendeu assuntos importantes para diferentes cadeias do agro. Uma produção da AgroEffect em parceria com a RádioSul.net, com apoio de Sindag, o Sindicato Nacional da Aviação Agrícola, e Senar, conhecimento que movimenta o agro. O Clamp Notícias circulou com a força de uma rede que respira o agro e acredita no interior do Brasil. Rosário de Serafina Correia, Planeta de Miraguaí, Tapense de Tapes, Cidade de Cruz Alta, Metropolitana de Canoas, Itapuã de Viamão, Sananduva de Sananduva, Upacaraí de Dom Pedrito, Vera Cruz de Horizontina. A cada rádio parceira, nosso agradecimento por ajudar a espalhar a voz de quem produz. Segue mais uma rodada de destaques.
1: Em coletiva de imprensa, na tarde desta segunda-feira, na 49ª Expo Inter, em Esteio, o Instituto Brasileiro de Olivicultura, o IBROLIVA, detalhou o cenário positivo da olivicultura e os principais desafios para a expansão e valorização do cultivo e produção nacionais. Em 2026, foram produzidos 1 milhão e 400 mil litros de azeite extra virgem no Brasil. A cadeia nacional reúne mais de 620 produtores e 77 lagares em operação, distribuídos por cerca de 280 municípios de 8 estados. Só o Rio Grande do Sul foi responsável por 81% da colheita. O estado também concentra a maior área de cultivo, com aproximadamente 69% do total de oliveiras plantadas no Brasil. O IBROLIVA tem hoje 390 olivicultores em cerca de 120 municípios gaúchos. Destaque para Encruzilhada do Sul, Canguçu, Pinheiro Machado, Bagé e Cachoeira do Sul. Segundo o presidente da entidade, Flávio Albino Filho, são municípios que concentram boa parte da infraestrutura de processamento com implemento de novas tecnologias. Durante a coletiva, Albino reforçou que o desempenho gaúcho ocorreu depois de duas safras afetadas pelo excesso de chuvas. Para a entidade, a evolução do manejo, a adaptação dos produtores às condições climáticas e o aprimoramento das etapas de colheita e processamento tem cada vez mais protagonismo no resultado da safra. Com perspectiva de chuva na primavera gaúcha, a avaliação é de que a safra em 2027 será menor.
2: Não podemos seguir nessa montanha-russa. Por isso, o nosso investimento em conhecimento técnico, o nosso investimento de buscar superar esse desafio da estabilidade produtiva. Então esse é o primeiro desafio, que é o científico.
1: O IBROLIVA informou que seguirá acompanhando a fiscalização de azeites importados, trabalho do Ministério da Agricultura. Em agosto deste ano, laudos apontaram que algumas marcas de produtos estrangeiros, rotulados como extra virgem, não atendem aos padrões da categoria. Da agência AgroEffect, Carol Ávila.
3: Com a presença de autoridades, presidentes de entidades, criadores, técnicos e familiares, a Associação Nacional de Criadores Herbicolares, ANC, comemorou os seus 120 anos em um evento festivo realizado na Casa da Entidade no Parque de Exposições Assis Brasil, em Esteio. A programação integra a 49ª Expo Inter, que segue até domingo, dia 6. Durante a solenidade, a ANC lançou um documentário especial que resgata a trajetória da entidade ao longo de mais de um século de atuação no registro genealógico, no melhoramento genético e na evolução da pecuária brasileira. A programação também marcou o lançamento do novo site da ANC, desenvolvido como uma proposta mais moderna e intuitiva, e ainda ocorreu o anúncio da realização da 4ª Feira Nacional de Genética Promebo, a FenaGen, que ocorrerá de 30 de junho a 3 de julho de 2027 na Associação Rural de Pelotas. O presidente da ANC, Joaquim Vigegas, destacou a contribuição da entidade para o desenvolvimento genético dos rebanhos brasileiros e lembrou episódios marcantes da história do Herbicolares.
4: Hoje, a ANC se registra 41 razas entre bovinas, bubalinas, y equinas, y estamos haciendo más de 6.000 registros por año. Fica aquí a nuestra homenaje a todos los criadores, dirigentes, colaboradores y técnicos que hicieron esas 120 años de historia.
3: Viegas también destacó a consolidação da FenaGen, criada em 2024 para marcar os 50 anos do Programa de Melhoramento de Bovinos de Carne, o Promebo. Em 2026, foram 48 expositores, 18 a mais do que em 2025. Da agência AgroEffective, Arthur Chagas.
5: O terceiro dia da 49ª Expo Inter teve como destaque os julgamentos da raça Hereford, ocorridos na tarde da segunda-feira, dia 31. A Associação Brasileira de Hereford e Braford levou para a pista central do Parque de Exposições Assis Brasil, em Esteio, machos e fêmeas Hereford e Pollen Hereford. Sob o olhar atento do jurado Manuel Goulart Sarmento, as fêmeas entraram em pista no começo da tarde. As primeiras avaliadas foram as Hereford PO, seguidas das Pollen Hereford PO. O grande campeonato Fêmeas Hereford PO ficou com o box 1240, tatuagem 28, Três Marias Açude 28, do estabelecimento Três Marias Açude de Bagé. Já o grande campeonato Fêmeas Pollen Hereford PO ficou com o box 1289, tatuagem 152, cabeceiras 152, linda de fato, da cabanha Mergulhão e Hereford Cabeceiras de Santa Vitória do Palmar. Ela também consagrou-se com o Supremo Campeonato Hereford da Expo Inter. Na sequência, foram realizados os julgamentos dos machos Hereford e Pollen Hereford PO. O grande campeão machos Hereford PO foi o box 1262, tatuagem 1703, Três Marias Cadernal 1703, do estabelecimento Três Marias de Bagé. Já o grande campeão Pollen Hereford PO foi o box 1263, tatuagem FIV 94, Bortoloso FIV 94, Braia Axel Blueprint, da cabanha Bortoloso de Bom Jesus. O animal também foi escolhido pelo jurado como supremo campeão. Ao comentar sobre os últimos animais avaliados, o jurado Sarmento pontuou que o touro supremo campeão impressionou pelo seu volume.
6: Um touro que impressiona todo o seu volume, uma cabeça muito expressiva de macho, com uma boa correção ocular, boa pigmentação, muita pureza racial.
5: Para Sarmento, basta olhar o touro por trás para conferir que ele tem muita carne. Da agência AgroEffective, Ia da Risco.
3: A Federa Rosa espera reunir cerca de 25 mil visitantes na 37ª abertura oficial da colheita de arroz e grãos em Terras Baixas, que será realizada de 16 a 18 de fevereiro do ano que vem, na estação Terras Baixas Clima Temperado em Capão do Leão, no Rio Grande do Sul. O lançamento oficial do evento ocorreu no auditório do Serviço Nacional de Aprendizagem Rural, o SENAR, no Parque de Exposições Assis Brasil, em Esteio, durante a 49ª Expo Inter, que vai até domingo, dia 6. Ao apresentar as expectativas para a próxima edição, o presidente da Federa Rosa, Denis Dias Nunes, destacou a importância do evento como espaço de atualização e troca de informações entre produtores, pesquisadores, empresas e demais integrantes da cadeia produtiva. Segundo ele, o objetivo é ampliar a participação do público para fortalecer o acesso dos produtores a informações sobre novas tecnologias, mercado e gestão das propriedades.
7: Esperamos este ano 25 mil visitantes, para que a gente cada vez mais faça essa troca de informação. Isso é muito importante para os produtores, né? Ter essa troca de informação, saírem de suas propriedades, para que consigam entender, né, o que está acontecendo nas novas tecnologias, no mercado, né, para que voltem para casa com maior robustez aí de informações para tocar seus negócios.
3: Entre os principais temas que deverão estar presentes na programação da 37ª abertura está a necessidade de garantir rentabilidade à atividade orizícola. Denis Dias Nunes ressaltou que o produtor precisa acompanhar não apenas o comportamento dos preços, mas também os estoques e as condições de mercado antes de definir os investimentos para a próxima safra. Para o dirigente, a produção precisa estar alinhada à capacidade de absorção do mercado. Da agência AgroEffective, Arthur Chagas.
1: A Associação Gaúcha de Criadores de Búfalos, a ASCRIBU, realizou nesta terça-feira o quarto assado de uma carcaça de búfalo na 49ª Expo Inter, que vai até o dia 6 de setembro no Parque Assis Brasil em Esteio. O objetivo da associação é transformar a programação gastronômica em oportunidade, aproximar o consumidor à produção bubalina. A carcaça apresentada foi a de um búfalo jovem, com 230 quilos, da raça Murra. O animal, abatido na última quinta-feira pelo frigorífico Belmonte, chamou a atenção e despertou o apetite dos visitantes. Criadora de ovelhas no Rio Grande do Sul, Lídia Moreto foi uma das visitantes que acompanhou a degustação da carne de búfalo. Para ela, uma experiência saborosa que desperta a curiosidade para a criação do animal.
8: Nós passamos aqui e vimos essa maravilha e resolvemos experimentar, e tá excelente.
9: Aprovado, vai vir no ano que vem.
8: Com certeza, só não tem espaço para criar búfalo, senão eu criaria.
1: Para o vice-presidente da Ascribu, Rafael Gonçalves, uma das missões da entidade é tornar a carne cada vez mais atraente ao paladar dos gaúchos.
10: E hoje, com certeza, sim, a gente tem participado em muitos eventos, levando essa ideia de ação à carcaça. E a gente tem uma surpresa do público, que é gostar da carne, ficar impressionado com a carne e aquele conceito que eles tinham ser vencido.
1: Na capital gaúcha, 5 lojas oferecem carne de búfalo. Os cortes se assemelham aos dos bovinos, como picanha, alcatra, assado de tira e costela. Uma opção de proteína animal mais saudável. O teor de gordura, por exemplo, é inferior ao da carne bovina. A Ascribu tem na Expo Inter, pela primeira vez, um espaço próprio para comercialização de produtos bubalinos, reunindo carnes e laticínios. Da agência Agro Effect, Carol Ávila.
3: O tradicional banho de leite marcou a celebração dos vencedores do concurso leiteiro da Associação dos Criadores de Gado Holandês do Rio Grande do Sul, a Gadolando, na 49ª Expo Inter, no Parque de Exposições Assis Brasil, em Esteio. Para o presidente da entidade, Marcos Tang, o momento simboliza a capacidade produtiva e a qualidade dos animais apresentados na competição. Segundo o dirigente, é um dos atos mais significativos. De acordo com o presidente da Gadolando, são vacas morfologicamente corretas, com bons úberes e altas produções. Tang destacou ainda o trabalho das famílias produtoras que, apesar das dificuldades enfrentadas no setor, mantém a atividade.
11: O produtor de leite é isso, né, Ela? Ele tá aí, sol e sol, e é preço que baixa, e aí briga daqui, briga dali, mas ele adora, ele ama essa função, e ele nos abrilhanta com essa maravilha desses animais, mostrando produtividade.
3: Durante o banho de leite, a entidade também participou de uma ação solidária em parceria com o Sindilat e demais representantes do setor, com a doação simbólica de 1.000 litros de leite para entidades assistenciais. Segundo Tang, a iniciativa reforça a união entre criadores e indústria em torno da cadeia leiteira. A campeã Vaca Jovem foi Cotribá GR Bruxês 110 Tribute, do expositor Marcelo Bruxês e ou Graziela Weber, da Granja Bruxês, de Barão, no Rio Grande do Sul. A vaca holandesa produziu 93 quilos em um dia. O produtor de leite Marcelo Bruxês, proprietário da Vaca Jovem campeã, disse que o resultado foi recebido com surpresa e emoção e que esperava uma produção menor. A campeã vaca adulta foi Fast Leite P. Ferraboli 407 Super City, dos expositores Paulo Diogo e Diego Ferraboli, da Granja Ferraboli, de Anta Gorda, no Rio Grande do Sul. A vaca holandesa produziu 85 quilos em um dia. O produtor Paulo Ferraboli, da Granja Ferraboli, lembrou que o resultado reforça a trajetória da propriedade, que vem acumulando recordes e premiações na principal feira agropecuária do estado. Para Ferraboli, porém, o desempenho alcançado nas pistas não elimina as dificuldades enfrentadas pelos produtores de leite e especialmente em relação aos custos de produção. Da agência AgroEffective, Arthur Chagas.
0: A gente já passou por boa parte do que ganhou destaque até aqui na Expo Inter, mas ainda tem mais resultados, personagens e assuntos para contar. O último bloco vem na sequência.

0: Chegamos ao último bloco deste segundo especial da Expo Inter. Agora a gente completa esta edição do programa com mais fatos e histórias que marcaram os últimos dias no Parque Assis Brasil. Uma produção da AgroEffect em parceria com a RadioSul.net, com apoio de Sindag, o Sindicato Nacional da Aviação Agrícola, e Senar, conhecimento que movimenta o agro. O Campo Notícias chega longe porque tem uma rede forte que caminha junto com o agronegócio. Educadora de São João da Ortiga, Paverama de Paverama, Nativa de Rio Grande, Palmares de Santa Vitória do Palmar, Blau Nunes de Santa Bárbara do Sul, Nativa de Piratini, Universidade de Pelotas, Progresso de São Pedro do Piauí e a Rádio Agro Hoje. Nosso muito obrigada a cada emissora que faz parte dessa caminhada junto com o agro. Vamos aos últimos destaques de hoje.
1: O foco principal na pista de ovinos esta terça-feira no Parque de Exposições Assis Brasil foi o concurso de velos, a cobertura completa de lã que é retirada de uma ovelha de uma só vez durante a tosquia, mantendo-se unida com uma espécie de manto ou capa que reveste o corpo do animal, exceto a cabeça, as patas e a barriga. Alguns têm características quase invisíveis, mas importantes o suficiente para alterar o valor do produto final. Segundo o Sérgio Munhoz, do programa Lã Certificada, o valor final do preço da lã depende de dois fatores, a sua finura, a micronagem e o rendimento ao lavar. O ideal é que para cada 1 kg de lã lavada saia 800 gramas e um rendimento de 80%. Esse é um bom número, mas existem outros fatores como coloração, comprimento de mechas, o tamanho que os blocos de fios de lã atingem entre uma tosquia e outra, dependendo diretamente da raça da ovelha e do tempo de crescimento do velo e a quantidade de velos A de alta qualidade. Durante a tarde foram avaliadas 9 merinos australianos e 7 Correia d'Ales. O método utilizado foi o Tally Hi, uma técnica australiana de tosquia de ovinos que prioriza o bem-estar animal, a qualidade da lã e a ergonomia do esquilador. A lã retirada do ovino é avaliada em uma mesa onde são destacadas características como coloração, resistência, finura e peso.
2: Nós, dentro do programa de certificação da ARCO, de lãs gaúcha, só temos um recado importante que todos nós sabemos já e estamos transmitindo desde o início do programa, que começou em 2021, é que o caminho da nossa lã, das nossas lãs de qualidade, dessa genética maravilhosa lã negra que nós temos no Rio Grande do Sul, o caminho é certificação, é acondicionamento de lã, porque o mercado, que é o nosso patrão, está exigindo isso, então nós não temos outro caminho a não ser certificar, fazermos o nosso dever de casa, nossos produtores, porque o mercado está aí remunerando, sabemos que temos gargalos a serem vencidos, estamos trabalhando para isso, e fica o recado, então, na beira da próxima safra já, que o caminho é a certificação.
1: Os troféus de campeões macho e fêmea da raça merino australiano foram para a cabanha Santa Camila de Alegrete, de propriedade de Manuel Francisco Zibes Rodrigues. O macho Camila 3855 tem peso de velo de 9,9 kg e a fêmea Camila 4494 peso de velo de 10,4 kg. Nas palavras do vencedor, o segredo do sucesso é investimento em genética e muito trabalho, diz ele. Da agência AgroEffect, Adriana Machado.
3: O Instituto Brasileiro de Pecanicultura apresentou a produtores gaúchos a programação do Encontro Nacional de Pecanicultura 2026, que acontece nos dias 12 e 13 de novembro em Bento Gonçalves. O evento foi realizado na Casa da Associação Gaúcha de Professores Técnicos de Ensino Agrícola no Parque de Exposições Assis Brasil, em Esteio. A programação do ANAPECAN será composta por uma trilha de conhecimento que reunirá técnica e troca de experiências entre produtores. Serão 5 eixos estratégicos, como mercado, exportação, manejo fitossanitário, irrigação, pomares de alta produtividade, experiências de sucesso e inovações na cadeia. O pesquisador da Embrapa Clima Temperado, Carlos Martins, detalhou alguns dos temas do evento. Entre eles, o que tratará de questões de manejo fitossanitário colocará no centro das discussões o clima extremo que vai afetar o Brasil, ao menos até o final do ano. Segundo ele, haverá um painel a respeito de como deve ser feito o cuidado e o manejo da Copa das Árvores para controle especialmente dos distúrbios biológicos no caso de doenças como antracnose e sarna. Apesar do volume de chuvas até dezembro, o especialista destaca que o produtor deve se atentar ao momento mais delicado da planta.
4: Mais ou menos em termos ali de fevereiro, início de março, que é quando a nogueira pecana está enchendo as nozes e principalmente é um momento fisiológico em que ela determina a mudança das gemas vegetativas para floríferas para a próxima safra.
3: O Penapecã acontecerá em Bento Gonçalves e uma das atividades será a visita técnica à propriedade Pecantelli de René Cantelli. Será apresentada a experiência da família com o turismo da agência AgroEffective e Eda Risco.
5: Em parceria com a Secretaria de Inovação, Ciência e Tecnologia do Rio Grande do Sul, o Ibroliva concedeu nesta terça-feira o selo Premium de Origem e Qualidade àqueles azeites produzidos e colhidos em lagares do estado. A certificação

0: ainda mais especial nesta edição, após o registro de uma safra recorde, com 1 milhão e 400 mil litros de azeite extra virgem no Brasil. A cadeia nacional reúne mais de 620 produtores e 77 lagares em operação, distribuídos por cerca de 280 municípios de 8 estados.
1: Não existe o milagre da multiplicação de medalhas. São lotes únicos, lotes identificados. Então, aquele azeite que a garrafa tiver o selo prêmio, se tem a certeza de que ele foi testado e é um azeite prêmio. Esse caminho da qualidade, nós já alcançamos muito rapidamente, que a cultura é nova, a cultura de 20 anos. Nós temos agora um desafio que é de ter uma estabilidade produtiva, porque nós temos anos bons, anos ruins. Nós temos que buscar a estabilidade produtiva.
0: Da agência AgroEffective, Carol Ávila.
2: Durante toda a terça-feira, dia 1º, a Associação Brasileira de Criadores de Hereford e Braford levou os melhores exemplares da raça Braford para apreciação do jurado argentino Gaston Garcia. No turno da manhã foram avaliadas as fêmeas. Os machos entraram em pista à tarde. Após os campeonatos de categorias, a terneira, a vaca jovem, Vaquilhona Carcávio 32-4 Mago 5282 2609 FIVE Box 1472 Tatuagem FIVE 324 foi selecionada como grande campeã Braford da 49ª Expo Inter. O animal é do condomínio Carcávio, da Estância Carcávio e Cabanha Las Brisas de Santana do Livramento e Corrientes, na Argentina. Já o grande campeão entre os machos foi o Box 1403 Tatuagem C88, Mãe Rainha 3C88, Maestro Esperto da Fazenda Mãe Rainha de Lages, Santa Catarina. Pela terceira vez a julgar na Expo Inter, Gaston Garcia disse estar muito contente com a evolução da raça Braford no Brasil. Ele falou que não foi surpresa a fila de fêmeas que encontrou, que realmente são muito destacadas, bem funcionais, com boa abertura entre pernas e profundas. Já sobre o macho grande campeão, ele iniciou a avaliação, dizendo que é um touro que se move muito bem.
3: Com muita qualidade racial, bem acebuchado, um touro ancho, profundo, com muito buenos dados. O reservado grande campeão macho.
2: Os resultados completos da raça Braford serão disponibilizados no site da entidade, da agência AgroEffective e da Risco.
4: O julgamento morfológico da raça holandesa, organizado pela Associação dos Criadores de Gado Holandês do Rio Grande do Sul, Agadolando, foi uma das atrações do sexto dia da 49ª Expo Inter. A atividade integra a programação da feira no Parque de Exposições Assis Brasil, em Esteio, e que vai até domingo, dia 6. A campeã fêmea jovem foi Ferraboli 2533 Doce, campeonato Bezerra Júnior, dos expositores e criadores Paulo Ferraboli, Diego e Diogo Ferraboli, de Antagorda, do Rio Grande do Sul. Também ganhou o título de Vaca do Futuro. A campeã vaca jovem foi a Granja Letícia Nobreza Negrita Nico, campeonato 3 anos júnior, dos expositores criadores Beatriz Jean e Eloy Galina, de Carlos Barbosa. A vaca vitalícia é a ainda detentora do recorde de 110 quilos de leite em um dia na Expo Inter 2023 e campeã do concurso leiteiro vaca adulta da Expo Inter 2026, com 85 quilos de leite em um dia. Fest Leite P. Ferraboli 407 Super City, dos expositores criadores Paulo Ferraboli, Diego e Diogo Ferraboli de Antagorda. A vaca grande campeã da raça holandesa foi CAM Custódia Hot Job 156, do expositor Carlos Jacob Valauer de Salvador do Sul, no Rio Grande do Sul, e do criador Reinaldo Schmidt e Noêmia Schmidt de Carambeí, no Paraná. O proprietário Carlos Jacob Valauer afirmou que o trabalho de longo prazo é o principal segredo para alcançar o topo nas pistas da Expo Inter. O presidente da Gadolando, Marcos Tang, destacou a qualidade do plantel da raça holandesa apresentado no julgamento. Para o dirigente, os comentários positivos do jurado argentino Horácio Larrea confirmam o nível alcançado pelos produtores gaúchos e recompensam o trabalho desenvolvido ao longo do ano.
5: Estão de parabéns nossos produtores. A gente chega na hora da exposição, nesse dia, já mostra um certo cansaço. Também não temos mais 15 anos. Né? E vale a pena pelos produtores, pela qualidade que eles estão trazendo em pista. E tudo vale a pena quando tu vê o que o juiz comentou. Eu falar seria suspeito, mas é muita, muita, muita qualidade. Não tem como expressar. Qualidade de mamário, vacas morfologicamente corretas, preenchendo essa pista, preenchendo nosso coração. Nós gostamos da vaca leiteira, gostamos dessa atividade.
4: Para o dirigente, a participação dos criadores na Expo Inter também representa uma oportunidade

0: oportunidade de comparar o trabalho desenvolvido nas propriedades e medir a evolução dos rebanhos. Da agência AgroEffective, Arthur Chagas.
1: A opulência dos búfalos premiados na 49ª Expo Inter é proporcional à docilidade que esses campeões demonstram. Em meio ao grande movimento de pessoas, eles descansam despreocupadamente, deitados em uma espécie de trono da realeza bubalina. Lucy e Ícone, da raça Murra, e Murtag e Teresa Cristina, da Mediterrânea, foram os grandes campeões desta edição da feira. Ícone da Herdade, Box 2113, pertence a Guilherme Giambastiani, da Búfalo Gaúcho de Viamão. Já Lucy da Herdade, Box 2137, é da Cabanha da Herdade de Gravataí, de propriedade de Guilherme Aidos. Ambos foram consagrados grandes campeões da raça Murra. Lucy é uma das mamães expostas esse ano e seu terneiro de apenas 2 semanas é o xodó dos integrantes do grupo de estudos de bubalinos da URGS. Vitória de Domênico, que integra o Gebu, conta que à noite é quando as peraltices acontecem. Ela disse que o terneiro corre de um lado para o outro e fica dando pulinhos. Outro terneiro que aproveita a saída do público do Parque de Exposições Assis Brasil para brincar é Bruno. Ele é filho de uma das estrelas da festa, Teresa Cristina, conhecida por todos como Teca. Pela 4ª vez, a fêmea da raça mediterrânea, do Box 2108, da propriedade Obutiá de Viamão, levou o grande campeonato da raça. Ela pertence à presidente da Associação Gaúcha de Criadores de Búfalos, Desirê Meller. Da mesma raça, o macho grande campeão é Murtag, Box 2104, da fazenda Panorama de Camaquã, de propriedade de Delfino Barbosa. Desirê, quando puxa o buçal da Teca, carrega mais do que sua história como produtora rural. Ela leva consigo a família. São 2 filhas, Ana e Lia, que se criaram com a búfala e eram comumente vistas na Expo Inter e na Fenaçô Expo Leite, sentadas ou deitadas sobre o animal. Este ano, Bruno é usado como Puffy. A mãe conta que as búfalas da propriedade até mudam de comportamento quando as pequenas estão por perto.
2: Existe, então, acho que um carinho já de uma vida. Afinal, quando comprei a Teca, que na época era uma terneira, as meninas também eram umas terneirinhas, né, ao pé. Então, assim, era terneirada junto que cresceu junto. Umas em 2 patas, outras em 4, né? As branquinhas e as pretinhas.
1: Nesta edição da Expo Inter, 44 animais entraram em pista, tanto de criadores particulares quanto os do rebanho da Estação Experimental Agronômica da URGS, da agência AgroEffective e Eda Risco.
3: E a Expo Inter também continua nas redes e plataformas da AgroEffective. No Instagram é @agroef, AgroEFF, com notícias, bastidores, entrevistas e conteúdos diretamente da feira. No YouTube, procure pelo AgroF Play. A gente também está no LinkedIn, TikTok e Spotify. E os boletins podem ser ouvidos na Apple, Amazon, YouTube e Deezer. Procure por AgroEffect e acompanhe o que está acontecendo na Expo Inter. E assim, a gente fecha este segundo especial do Campo e Notícias sobre a Expo Inter. Ao longo do programa, reunimos resultados, anúncios, debates e histórias que ganharam destaque até aqui e estão ajudando a contar esta edição da feira. Uma produção da AgroEffect em parceria com a Radiosul.net, com apoio de Sindag, o Sindicato Nacional da Aviação Agrícola, e Senar, conhecimento que movimenta o agro. Obrigada pela companhia e até o próximo Campo em Notícia. 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
1: 7,9.
2: 4 graus.
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0: Bom dia, associados e associadas. Bom dia, amigos ouvintes. Manhã de domingo, hoje dia 6 de setembro, está no ar o informativo Crerau. Bom dia também aos associados de Centenário. No próximo domingo tem festa no Lajeado Valeriano. O Dorival Precheschi passou por aqui e disse que o churrasco pode ser reservado com a diretoria. Além do almoço, à tarde vai ter bingo, rifa e o bailinho com os cinco frites. Nesta semana, com o tempo bom, as equipes de campo trabalharam em Erechim, Erval Grande e Entre Rios do Sul. O desligamento programado da RGE para a rede de Jacutinga a Campinas do Sul aconteceu, mas a nossa operação usou da redundância com Cruzaltense e a rede ficou ligada em quase todo o tempo. Nesta semana deve começar a troca de cabos de Trindade do Sul a Gramado dos Loureiros.
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0: Vice-presidente Humberto Francisco Toaza, bom dia.
2: Bom dia, Sérgio. Bom dia, Márcio. Bom dia aos ouvintes do programa da Crerau, especial nosso quadro social.
0: Bom dia, Márcio. Tudo bem?
3: Bom dia, Sérgio. Bom dia, seu Toaza. Bom dia ao nosso associado. Um bom domingo a todos.
0: Tivemos, Márcio, uma semana boa. E assim nós conseguimos trabalhar esse começo de mês de setembro, né?
3: Sim, começamos muito bem o mês então, Sérgio. A gente iniciou ali no dia 31, na segunda-feira. Foi conseguido trabalhar na terça. Também tivemos as obras em Entre Rios, obras contratadas para fazer mudança na rede e estender rede também para atender novos associados e novas cargas também na região. Foi também bastante trabalhado na quarta, onde a gente teve o desligamento programado em duas regiões. E tivemos uma questão também bem especial, acho que a gente pode mencionar, né? A questão do desligamento que estava previsto para Jacutinga e ocorreu, né? Alguns associados podem até estar pensando, mas não aconteceu o desligamento, né?
0: Mas anunciamos o desligamento, né, Márcio?
3: Sim, o desligamento foi executado, mas como nós tínhamos a redundância, né? A gente tem a forma de poder alimentar essa rede pelo outro lado. Por quê? Esse desligamento foi motivado pela RGE. A RGE tinha uma obra de melhoria na rede deles e é a rede que nos atende, né? Nós temos a conexão com a RGE no município de Jacutinga, né? Acabou ficando em torno de uns 40 minutos no início do desligamento, meio-dia e 30 até a 1h40, com a rede desligada. Foi feita a manobra ligando por Cruzaltense. E aí mantivemos ela ligada até as 5h30 da tarde. Aí muitos podem pedir, mas por que até as 5h30, né? É que a gente tem alguns limitantes que são a carga, né? Então, às 5h30, todo o sistema GD, que é as placas solares, param de gerar. Até um fato importante que a gente observou, a área técnica ficou monitorando durante todo o dia o comportamento da rede para ver como é que ela ia se comportar. E a gente viu que da 1h40 até as 15 para 5, 5 da tarde, a rede ela era praticamente uma usina. Ela estava só injetando energia na rede. Ela não estava consumindo nada. É. E às 5h15 começou a inverter. Foi quando a solar parou de ter um funcionamento, né? Parou a irradiação solar e começou. Então, a gente enxerga aqui que o sistema solar beneficia muito o associado, mas ele tem um impacto na rede em relação técnica muito grande. Nesses momentos que a gente consegue enxergar o que o sistema solar causa na parte técnica, né? Mas o sistema está preparado para isso. Então, todo mundo não percebeu essa mudança de comportamento das cargas, né? Então, assim que a gente acabou tendo que desligar a rede por questão da carga que estava consumida.
0: Justamente, porque começa o consumo aí, começa a ordenha, começa a ligar motores, tudo isso, e é o pico da energia.
3: É o pico da energia. E consumo. O nosso limitante é a contratação da carga, né? Lá no ponto de suprimento com o Cruzaltense, né?
0: Sim.
3: E aí, assim que a gente desligou, ficou em torno de 35 minutos, onde às 18h05 foi religada a energia pela conexão com a RGE em Jacutinga. E aí entramos de volta com os nossos reguladores de tensão e todo mundo foi reabastecido novamente com a energia ali. Foi bem interessante a gente ter esse comportamento e poder analisar tecnicamente como é que a rede se comporta, né, durante uma manobra e durante o consumo num dia com sol, né?
0: É, isso é importante, né, seu Toaza? Nós temos dois pontos de tomada, a chamada redundância, né? Antes a gente só tinha um que vinha lá de Cruz Altense, depois que passamos a ter um que vem de Jacutinga, nós conseguimos fracionar a rede no meio e quando há o corte, que se consegue com a carga abastecer toda a rede, os associados ficam alimentados. Né?
2: Sim, de fato, esse sistema de redundância ele vem favorecer um desligamento da supridora, que foi dessa vez ali em Jacutinga, e nós suprimos a nossa rede por Cruz Altense. Essa redundância favorece para que o associado não fique uma parte dele sem energia. E até alguns associados falaram que nós falamos que ia ter o desligamento e o desligamento não aconteceu. Mas é aquilo que o Márcio explicou, o desligamento aconteceu e nós alimentamos os nossos associados por Cruz Altense, né? Então nós invertemos o fluxo da energia. Isso faz parte numa linha de transmissão que nós temos para poder atender o nosso quadro social de uma maneira que ele não ficasse sem energia o tempo todo enquanto a supridora RGE em Jacutinga fazia a sua obra.
0: Isso também vem a mostrar que nós estamos até preocupados também com outras redes, né? Para ter justamente esse suprimento de redundância em caso de queda de um alimentador alimentando pelo outro lado. Não somente ali na região de Jacutinga, Campinas do Sul, mas
2: sim, nós temos isso na região lá de Nonoai, temos isso na região aí de Sananduva, Floriano, aí uma tecnologia que vem em prol de qualidade de energia e também de atendimento ao nosso quadro social.
0: Márcio, agora com a subestação de Sananduva, assim que nós colocarmos ela em operação, vai ser possível também fazer dentro da nossa rede esse elo, né, Márcio?
3: A redundância vai ser possível, né? As fontes alternativas que a gente fala, né? Pontos alternativos. E também importante mencionar que toda essa manobra que foi feita em Jacutinga foi sem contato nenhum de eletricista em campo, né?
0: Certo.
3: A manobra ela foi feita em minutos, né? Muitas vezes, em menos de um minuto, a gente estava com a rede manobrada, devido aos nossos equipamentos telecomandados. E em Sananduva, que a gente mencionou, o sistema vai ser de uma forma que o associado não vai perceber a manobra, porque o sistema vai estar sendo configurado para trabalhar em anel, que a gente chama.
0: Certo.
3: Então, o que em alguns lugares o associado percebe, aquele pequeno pisca e falta energia e já retorna, lá em Sananduva, em algumas regiões, e a gente está tentando montar para que isso não aconteça em praticamente nenhuma delas, que é a formação de ligação em anel, onde o associado ele vai ser suprido momentaneamente por duas fontes e a gente faz o corte ou a manobra sem que o associado perceba. Então, a gente vai estar com a rede manobrada, ele vai estar sendo alimentado por um outro ponto, mas ele não percebe essa manobra, porque é telecomandada e ela é feita em fração de segundos, né? Então o associado não percebe. Então isso é um avanço muito grande que a Creral, a partir do seu investimento feito há anos, né, tá dando agora esse resultado onde o associado não vai mais perceber a manobra e quando perceber é muito curto o tempo para ser realizado. E uma coisa importante, o seu Tuaz avisou que a gente botou a rede em redundância, ligou para o outro lado, é quando o associado recebe o aviso. E quando a gente fala para o associado considerar a sua rede energizada, é por isso. Porque a gente tem que, muitas vezes, vai ter um desligamento, eu vou aproveitar para fazer um serviço. Mas nós sempre vamos priorizar por ligar o associado. Mesmo tendo uma parte da rede desligada ou um desligamento que a gente tem que programar. Porque muitas vezes a gente fala, mas vocês sabiam que ia ter essa opção. Sim, nós sabíamos, mas a condição da rede naquele momento poderia não dar condição para ser manobrado.
0: Sim.
3: Então o associado ele tem que ter em mente que ele deve considerar que a rede está energizada.
0: Sempre.
3: Porque em qualquer momento a gente pode estar alimentando por outro AL, trocando a rede, ligando ela por uma fonte alternativa que a gente chama. Então o associado é importante que ele não faça intervenção na rede, não passe perto de poste ou vá fazer uma poda acreditando que a rede está desligada porque nós avisamos. O aviso existe. E o lembrete, considere sua rede energizada, é por esse motivo. A gente pode acabar ligando por outro lado e o associado vai cortar uma árvore, derruba em cima e vai estar ligado.
0: Isso.
3: Pode estar ligado.
0: A rede ela pode ser desligada ou ela pode ser religada, porque nós também temos nossos cálculos de carga. Na medida que vai diminuindo a carga, o que o associado está puxando de energia da rede, ou ele está diminuindo o consumo de energia. Nós podemos ligar ou desligar por causa disso, né?
3: Exatamente. Então a gente fica monitorando. Hoje, sendo operação, tem os alarmes, né? Que onde é definido quais são os limites. Se passar do limite, a gente, tanto a questão de qualidade de energia pode ser prejudicada, quanto pode ocorrer um desarme geral, né? A gente pode acabar como o sistema interligado nacional, né? Uhum. Nós temos que controlar para não derrubar tudo. Então, até certo ponto, pode. Depois disso, a gente desliga para preservar a rede num todo, né? E o importante também, né, salientar na questão do aviso, quando a gente programa X horas de desligamento, a gente pode acabar terminando antes, como muitas vezes ultrapassa, mas também tem o fato de as 2 horas não serem necessárias e em 1 hora a gente acabar ligando a rede. Então é importante o associado estar sempre informado e levando em consideração que quando a gente fala a sua rede pode estar energizada, isso é um fato, isso é real.
4: Seu Toaza, com relação às obras que foram realizadas essa semana, em Erval Grande aí nós finalizamos também aquela estruturação de rede ali na área urbana e contamos com o apoio da Prefeitura Municipal, né?
2: A parceria com o poder público, municípios aí, ela é muito importante. Essa semana em Erval Grande, na pessoa aí do engenheiro Luiz Henrique, quero agradecer aí a administração aí de Erval pela cedência, né? Foram lá fazer o serviço que é uma valeta de aterramento do novo transformador que foi instalado lá, quem sai aí para o Goiuém. Isso facilita, isso nos ajuda, agiliza o serviço. Fica um serviço bem tranquilo, né? Porque já faz o aterramento na hora, a máquina já cobre, né? Então, ajuda muito e também ela está junto, né? É para os nossos associados saber que também o poder público está com a CRERAL, mas a CRERAL também está com o poder público, né? Toda a necessidade das prefeituras aí, quando nos solicitam uma ligação, um ajuste e tudo mais, nós temos essa parceria que é muito importante para o desenvolvimento, tanto do município como do quadro social.
4: Márcio, e nesta semana, a continuidade das obras do alimentador de Nonoai e também dando início a uma nova rede entre Trindade do Sul e Gramados Loureiros.
3: Isso, não, a gente não tem previsão de desligamento, a gente vai estar estruturando uma parte importante lá que nós dependíamos da melhora do tempo, né, para poder acessar com os caminhões. Então a gente vai trabalhar na montagem das estruturas durante essa semana, lá em Nonoai, e vamos dar o pontapé inicial também na obra de melhoria que troca de condutores de Trindade a Gramados Loureiros. Então a gente já está trabalhando também para ocupar a semana dentro das atividades e poder dar continuidade aí nas obras de estruturais melhoria que a CRERAL está fazendo.
4: Tá aí, boas notícias, mais obras e investimentos da cooperativa. O informativo CRERAL termina aqui. Estaremos de volta no próximo domingo. Tenham todos uma boa semana e até lá.
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2: Sertanejo bom demais, né? Muito bom dia, 7h29, 7 horas e 29 minutos. Estamos chegando aí com o Sertanejo 97, bom demais deste domingo, né? A partir de agora comigo, Sandro, até as 13 horas, até uma hora da tarde, nós ficamos juntos por aqui, né? De agora até as 9h30 com o Sertanejo bom demais. Domingo, 6 de setembro, do 149º dia do ano, 36ª semana, 68,2% do ano já se passou, né? Hoje é dia do alfaiate, também dia do técnico de laboratório clínico. Então, nesse domingo de tempo bom, né? O dia começou com tempo bom, apenas com um pouco de nebulosidade, nuvens de frio, né? Como o pessoal chama, porque a temperatura está baixa, né? Em Sananduva, 4 graus e 8 décimos, sensação térmica em torno de 2 a 3, mas com um tempo bom e o sol aparecendo aí. E vai elevar as temperaturas para hoje, mas não vai subir tanto, né? Em torno de 13 a 14 graus na máxima para esse domingo, né? Você que está fazendo feriadão, amanhã feriado, 7 de setembro, Independência do Brasil. Obrigado pela sua companhia, né? Vamos lá de agora até as 9h30 com o Sertanejo 97. 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Já vamos começar com pedrada, né? Sertanejo bom demais. Só modão aí, né? Christian Ralph, Tempo ao Tempo. Bom dia. Mais às 9h30 tem Gaúcho, Tempo Memória. 10 horas, Patrick Herência.

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4: Atualizando principais informações nesta primeira edição do RSA News, desse domingo, né? Dia 6 de setembro. Ministro aposentado do Supremo, Marco Aurélio Melo, diz se arrepender de apoiar a indicação de Alexandre de Moraes ao tribunal. O presidente do Supremo indica a intenção de levar ao plenário crise envolvendo os ministros Alexandre de Moraes e André Mendonça. Flávio Bolsonaro busca diálogo com o Supremo em meio à ofensiva contra o ministro Alexandre de Moraes. Candidaturas de pessoas com transtorno do espectro autista crescem mais de 5 vezes nas eleições 2026. Presidenciável Augusto Cury omite negócios nos Estados Unidos em declaração de patrimônio na Justiça Eleitoral. Professores nomeados no concurso do Magistério do Estado têm até a próxima terça-feira para apresentar documentação e encaminhar exames. Casos de sarampo em outros estados reforçam alerta aqui no Rio Grande do Sul. E domingo será de sol e frio em praticamente todo o estado. Temperaturas máximas não vão passar dos 15 ou 16 graus em algumas regiões.

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0: 19 para as 8, seguimos com o Sertanejo 97. Bom demais. 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Está na companhia da Sananduva FM, a rádio que todo mundo ouve, né? E o sertanejo, bom demais.

0: Mato Grosso e Matias, Retrato de Mãe. 14 agora para as 8, né? Sertanejo bom demais. Nesse bloco a gente traz informações do esporte.
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0: 5 graus em Sananduva.
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0: Informações, alguns destaques do esporte nesse domingo. Juventude cede empate ao Atlético Goianiense no fim, mas segue na liderança na Série B. Verdão da Serra está empatado, né, em pontos com o Criciúma e leva melhor no saldo de gols. Na Série A, Fluminense vence o Vasco, segue no G4 e afunda a rival no Z4. Né? Resultado ajuda o Inter, que pode ganhar pelo menos uma posição se vencer o Santos no Beira-Rio. Né? E Pezzolano e Bernabé são desfalques do Inter contra o Santos. Nesse domingo, treinador e lateral esquerdo cumprem suspensão pelo terceiro cartão amarelo e ficam fora da partida de hoje, né, no Beira-Rio. E Arthur e Lima são relacionados e devem estrear no Santos contra o Inter. Rodinei chegou no Brasil nesse sábado e está fora da partida. E Luiz Castro fará ajustes no time do Grêmio após clássico Grenal. Marlon é desfalque certo. Diego Caíto também pode ficar fora.
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0: Estamos de volta com o Sertanejo. 6:08 da manhã. Daqui a pouquinho a gente atualiza aí a previsão do tempo, né? Essa manhã gelada de domingo, feriadão, né? Amanhã é feriado, moçada tá fazendo feriadão. Abraço pessoal aí do Super Tio João, então cedinho com a gente, abraço nosso amigo Adi. Também hoje aí, não tá pilotando a churrasqueira e o Rossoni, também o Rafa, né? O João está de folga hoje, né? Foi rezar um pouquinho, né? Tá certo, né? Aproveitar o feriadão aí, né? Abraço moçada aí do Super Tio João. Bom domingo pra vocês, bom trabalho, né? Tá chegando uma pedrada aí, né? João Mineiro e Marciano, modão aí, a bailarina.

0: Barreirito, Morto por Dentro e João Mineiro e Marciano, A Bailarina. 8:01, sertanejo bom demais aqui na Sananduva, né? Sertanejo 97, só modão aí pra você até as 9h30. 9h30 em Gaúcho Tempo Memória, 10 horas tem Pátria e Querência.
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0: E domingo será de sol e frio no Rio Grande do Sul, né? E haverá momentos de maior nebulosidade, com céu nublado e encoberto em parte do estado no decorrer do período. Massa de ar frio de muito forte intensidade para setembro, né, traz temperatura baixa o dia todo, até durante a noite, segundo a meteorologia. Vento moderado.

A forte de sul acompanha o ingresso do ar frio, que reforçará, né, a sensação, né, de temperaturas baixas, frio, não afastando chuva, congelado ou neve entre os aparatos da Serra e o Planalto Sul catarinense na segunda metade de hoje e no começo de amanhã, segunda-feira. Olha só, né? A Metsul aponta alta probabilidade de precipitação invernal entre hoje e o início também de amanhã, segunda, a chance de chuva congelada e queda de neve nas costas mais elevadas do estado também. Aí os prognósticos, né? Aqui para a região teremos um domingo de tempo bom, apenas com variação de nuvens, alguns períodos com mais presença de nebulosidade, máximas para hoje é de 12 a 14 graus. Amanhã, segunda-feira, 7 de setembro, o feriado será de tempo bom, predomínio de sol e frio, 2 a 3 na mínima, máximas de 16 a 17. Também na terça-feira, retornando à semana de trabalho, terça-feira de tempo bom, mínimas em torno de 5 a 7, máximas de 20 a 21. A chuva pode retornar na quarta-feira à tarde ou à noite. Agora em Sananduva, a temperatura está em 5 graus. 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
3: Começando então a segunda hora do Sertanejo, 8h10 no oferecimento Rota 126 Veículos, bairro Silo, Sananduva, Safra Certa, Tapejara, Sananduva, Santos Pedrito do Sul, Honda Alta e Constantina, 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Aí o Fazolo da Shopira, Fazolo e também o Cid, moçada que tá na lida aí nas entregas aí, né? Abraço pra vocês aí, um bom domingo, bom feriadão, né? Vamos lá até as 9h30, Sertanejo, bom demais, Ataíde Alexandra, moçada pediu aqui uma deles, né? Daí a Baby, depois tem Pedrada e do Chitãozinho e Chororó Amada Mãe. 8h11, 5 graus e meio.

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0: Vamos atualizando informações do agronegócio, né? Mais uma edição do Momento Agro aqui na nossa programação, né? E a Expo Inter segue até hoje, dia 6, nos pavilhões do Parque Assis Brasil em Esteio. BRD alcança 572,5 milhões em novos negócios na Expo Inter 2026. Na pecuária leiteira, se nada for feito, o Rio Grande do Sul pode ter menos de 3 mil produtores de leite em 25 anos. Em uma década, o número de produtores caiu de 84 mil para 28 mil. Levantamento da Emater mostra perfil de quem deixou a atividade, né? Informações divulgadas no informativo conjuntural da Emater. França e Holanda retiram ouro dos Estados Unidos e o recado vai além, né? Comercialização da soja avança e alta nos preços dá sinal verde para novas vendas. E o milho recuou em Chicago na última sexta-feira, mas a CBOT e a B3 encerraram a semana com ganhos. Queda externa acompanhou o trigo, enquanto no Brasil demanda doméstica segue dando suporte.
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0: 6 graus.
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0: Vamos de volta com o Sertanejo 97. Bom demais. 8h24. Logo mais às 9h30, né, temos o Gaúcho, Tempo em Memória. E às 10 horas tem o Patrick Herense nesse domingo, né? Feriadão, amanhã feriado, município, feriado nacional, né? O 7 de setembro. E os desfiles municipais do 7 de setembro, isso não vai ocorrer também amanhã, né? Mato Grosso, Matias e Leonardo.
9: Vem cantar com

0: aí o clássico A Fossa, né? Milionário Zé Rico e falso juramento, né? Com Mato Grosso Matias e Leonardo. Sertanejo bom demais, 8h31. Todo mundo ouve!
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Vamos atualizando então as informações, mais alguns destaques, né, do RSA News. Mais uma edição, né? Domingo será de frio em grande parte do estado e presença do sol. Temperaturas, por exemplo, na capital não vão passar aí dos 15 graus. Então, ar gelado avança pelo estado nesse fim de semana e feriadão, traz chance de chuva e neve na Serra Gaúcha também, né? Delegados da Polícia Federal pedem que Gonê se declare impedido em investigação sobre diálogos de Vorkaro. Gilmar Mendes propõe vetar delegados da PF como assessores de ministros do STF. Mais de 700 vagas estão disponíveis em concursos públicos no Rio Grande do Sul.

Ministro aposentado do Supremo, Marco Aurélio Melo, disse arrepender de apoiar a indicação de Alexandre de Moraes ao Supremo Tribunal Federal. E professores nomeados no concurso do Magistério do Estado têm até esta terça-feira para apresentar documentação e encaminhar exames.

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6: 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É o sertanejo bom demais. Trio Parada Dura. Depois temos Zezé de Camargo e Luciano.

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7: Vamos de volta com o Sertanejo, 12 minutos agora faltando para as 9 da manhã, 12 para as 9. Abraço pessoal da comunidade de São Gregório, Sananduva. Hoje tem grandiosa festa em São Gregório, né? Aí no ladinho do asfalto aí, né? Abraço pessoal, nosso amigo Fernando Borges e todos os amigos da comunidade de São Gregório, né? Festeiros, pessoal da comissão da capela, né? Grandiosa festa hoje em São Gregório, Sananduva. Participe! Bruno e Marrone aqui no Sertanejo. Bom demais. Ligação urbana.

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Eudório Sampaio e Pedro Bento e Zé da Estrada, né? Seresteiro da Lua. Felipe Falcão, Deixa Eu Te Amar, Por Favor. E o Bruno Marrone, Ligação Urbana. Fechamos aí a segunda hora do Sertanejo 97, né? 9 da manhã em ponto, até as 9h30.

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4: Nota de falecimento. Pais Pedro Nunes da Silva em memória, Madalena Ramos da Silva em memória, esposo João Xavier da Silva, filhos Vanisa, Joelma, Genro, Biratã Cordeiro, netos Vanusa, Vanessa, Valquíria, João Pedro, Cecília, bisnetos Sofia e Noah. Com pesar, comunicam o falecimento de Neuci Silvia da Silva, hoje ocorrido em Sananduva. Homenagens estão sendo realizadas na Igreja da Comunidade Santo Antônio dos Fagundes, em Sananduva. A celebração de despedida será realizada hoje às 16 horas, com o Mr. Cor presente e logo após o seu sepultamento no cemitério da Comunidade dos Três Pinheiros. Noticiamos o falecimento de Neuci Silvia da Silva, hoje ocorrido com 81 anos.
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2: 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Ótimo domingo para você, um bom feriadão. Você que tá fazendo feriadão, amanhã é feriado, né? Feriado nacional, 7 de setembro, né? E a temperatura subiu um pouquinho, vamos atualizando. Aqui no centro de Sananduva, nesse momento, está em 7 graus, né? E o sol tá aí predominando, apenas com pequena variação de nuvens, né? Alguns períodos pode ficar mais, com o tempo mais encoberto, mas com mais nuvens. Mas não tem previsão de chuva, né? Possibilidade até, inclusive, de neve, segundo a meteorologia. Chuva congelada ou neve em alguns pontos da Serra Gaúcha e também da Serra Catarinense. Olha só a virada do tempo aí, né? Massa de ar frio chegou com tudo aí, né? Sensação térmica em torno de uns 5 graus nesse momento. Logo mais às 9h30, né? Daqui a pouquinho a gente traz mais uma edição do RSA News e depois o Gaúcho Tempo e Memória. Vamos recordar os clássicos do cancioneirismo, nativismo. E às 10 horas também temos o Pátria e Querência. E um abraço à comunidade de Santa Polônia, Sananduva. Tem grandiosa festa, né? Está acontecendo desde ontem. Ontem teve os miúdos e hoje a festa aí é com a programação social e religiosa em Santa Polônia, Sananduva. Participe você também. E também tem festa hoje na comunidade de São Gregório, Sananduva. Todos os festeiros, a comunidade esperando você na festa do padroeiro São Gregório hoje em Sananduva, né? Então são dois eventos, duas comunidades que celebram suas festas e estão anunciando aqui com a gente. Obrigado aí pela parceria, né, moçada? Sertanejo bom demais. E o modão do Leonardo.

0: Aí o modão de viola, né? Christian Ralph Pagode em Brasília. Saudoso Tião Carreiro, né? Chico Rei, Paraná, Primavera de Amor e também Leonardo, quem é? 9:18.
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4: 6 graus 8 décimos.
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1: Pedro Bento e Zé da Estrada. Sete palavras, né? Essa aqui a gente atendeu. Nosso amigo ouvinte, o Rudão, obrigado pela sintonia. Né? Também Milionário Zé Rico, Paixão de um Homem. E assim a gente encerra aí o Sertanejo 97, o Sertanejo bom demais aqui na programação, líder da audiência da Sananduva, né? 24 horas com você. Vamos juntos até uma da tarde comigo, Sandro. E logo na sequência tem informações, mais uma edição do RSA News, depois Gaúcho Tempo e Memória. Vamos recordar os clássicos do cancioneirismo nativismo. E às 10 horas tem Patrick Herência com a sua participação aqui na nossa programação. Né? Um ótimo domingo, um ótimo feriadão.
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1: Principais informações, destaques na imprensa neste domingo. Mais de 4,4 mil vagas de emprego estão abertas no Rio Grande do Sul para esta semana. O presidente do Supremo, Edson Fachin, indica a intenção de levar ao plenário crise envolvendo os ministros Alexandre de Moraes e André Mendonça. Candidaturas de pessoas com transtorno do espectro autista crescem mais de 5 vezes nas eleições desse ano. Professores nomeados no concurso do Magistério do Estado têm até a próxima terça-feira, dia 8, para apresentar documentação e encaminhar exames. O Tribunal Regional Eleitoral do Rio Grande do Sul promove seminários sobre impactos das novas tecnologias nas eleições. O relatório da Polícia Federal expõe divisão interna sobre o caso Lulinha. Bombeiro comunitário morre afogado em Capinzal, Santa Catarina. Jean Felipe Parisotto se afogou enquanto estava em um barco na região da Balsa do Barro Branco. O corpo foi localizado a cerca de 6 quilômetros do local. E Polícia Civil prende o homem por furto de energia elétrica em Getúlio Vargas. Morador foi detido após fiscalização e identificar ligação clandestina de energia elétrica em uma residência no bairro Santo André.
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1: 9 horas e 35 minutos, seguimos na comunicação comigo, Sandro, e a partir de agora, Gaúcho Tempo e Memória, a gente abre a programação gaúchesca. Aqui na programação da Sananduva FM, né? 24 horas com você, de agora até as 10, Gaúcho Tempo e Memória, 10 horas, Pátria e Querência, e sem muitas delongas, já vamos trazendo clássico do saudoso Telmo de Lima Freitas, né? Na voz também do saudoso Edson Otto, Herança, 9h36, ótimo domingo, bom feriadão para você, né?

0: rematamos o Gaúcho Tempo Memória com Gildo de Freitas, Trança de China. Pedro Hortaça, campeão do Boi Barroso, Mário Barbará, Campesina, Nadel Silva e os Oliveiras, Casamento da Doralícia. Também o Zé Cláudio Machado Gaúcho, Eraci Rocha Vento Norte e o Edson Otto Herança. Então esse foi o Gaúcho Tempo Memória deste domingo, né, moçada? Com os clássicos aí do cancioneirismo ao nativismo. E eu convido para você permanecer com a gente aí, né? Vem na sequência informações do agronegócio. Depois teremos Patrick Herência, 10 horas da manhã em ponto.
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3: Nota de falecimento. Pais Pedro Nunes da Silva em memória, Madalena Ramos da Silva em memória, esposo João Xavier da Silva, filhos Vanisa e Joelma, genro Ubiratã Cordeiro, netos Vanusa, Vanessa, Valquíria, João Pedro, Cecília, bisnetos Sofia e Noa. Com pesar, comunicam o falecimento de Nelci Silvia da Silva, hoje ocorrido. Homenagens estão sendo realizadas na comunidade de Santo Antônio dos Fagundes. Celebração de despedida será realizada hoje às 16 horas no mesmo local e logo após o seu sepultamento no cemitério da comunidade de Três Pinheiros. Noticiamos o falecimento de Nelci Silvia da Silva, com 81 anos, hoje ocorrido.
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3: Comercialização de soja avança e alta dos preços dá sinais verdes no campo. Né? Alta das cotações domésticas e forte valorização da soja em Chicago estimulam produtores e agentes do mercado a avançarem, né, nas negociações da safra 26-27. E milho recuou em Chicago na última sexta-feira, mas a CBOT e a B3 encerraram a semana com ganhos. E também o setor do algodão recuou em Nova York e acumulou perdas de 8,3% na semana.
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É, moçada, é domingo e é feriadão também, né, tchê? Agora 10 horas e 7 minutos. Muito bom dia pra você, né? Um excelente domingo, você que tá no costado da Sala do VFM, esse domingo bonitaço. Tempo bom, temperatura baixa, né? Nesse momento, 8 graus em Sananduva, sensação térmica de 5 a 6 graus, mas o sol tá aí, né? Predominando. E teremos aí um domingo de tempo bom. Tá começando então o Patriquerência desse domingo, 6 de setembro. Estamos aí no mês gaúcho, setembro tá aí, né? Mês Farroupilha, quase começando aí a semana Farroupilha, né, moçada? E nós seguimos na comunicação comigo, Sandro, então, nesse domingo, nesse feriadão, manhã feriado, 7 de setembro, né? 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E já te convidando para participar, nosso WhatsApp é 99673-0977. Pode solicitar sua marca e mandar seu chasqueira. Um abraço e pro Leandro, tá no costado com a gente. Pediu a música também. Aí o Gustavo também tá ligadito com a gente. E nossa amiga Eliane Zambonin, abraço Eliane, o Sérgio. E tá recebendo a visita de uma galera, como ela disse aí, né? Pessoal lá da Itália, também de Florianópolis, de Pelotas, de Porto Alegre, do Erechim também, então tudo junto aí, né? É o nosso amigo Júnior, filho da Eliane e do Sérgio, hein? Veio da Itália, né? Tá por Sananduva aí. Abraço, Júnior. Abraço pra ti, pra família. Abraço, Eliane, pra todo mundo, pessoal que tá reunido aí, né? Confraternizando nesse feriadão, nesse domingo. Um bom feriado, bom domingo pra vocês, né? O pessoal me pediu também aqui o Do Fundo da Grota, né? Se não tocar, não adianta, né? Tá, vamos começar com ela aí, os Serranos, dos grandes sucessos gaúchos.

0: O fio da meada, né? Nicole Carrion e os Ribeiros, também os Serranos do Fundo da Grota, né? Tá começado então, moçada. Patrick Herência, 10 e 17.
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0: Estamos aqui, vamos em 10 horas e 20 minutos, né, moçada? 10 e 20. Você que está sintonizado na Sananduva FM, nossa abrangência, né? Em mais de 40 municípios da região, também parte do estado de Santa Catarina, né? Vamos entrando aí de cano cheio. Em mais de 40 municípios, né, na sintonia da 97. Você que nos ouve também em qualquer lugar do mundo pelas nossas plataformas, né, nosso portal sananduvafm.com.br e também nosso aplicativo, né, baixe nosso app aí através do Android ou iOS, né, os sistemas aí que você baixa aí no seu aparelho, né, nosso app, e também ouve a gente em qualquer lugar do mundo. Interage também com a gente nas redes sociais, né? Facebook, Instagram e o nosso WhatsApp, né? 996730977. 10h21, vamos mateando, né, moçada? Nessa manhã domingueira, de tempo bom, friozinho, né? Tá bom demais, né? Deve ser os últimos frios do inverno, né? Estamos quase se despedindo, já estamos praticamente entrando aí na primavera climática, né? Estação de transição, estação das flores, e começa aí depois do dia 20, aí, né? E estamos aí no mês Farroupilha, mês do gaúcho, tá aí setembro, vai. Né? Como é que tá nosso amigo Rosimar? Tá no costado com a gente, né? O Rosimar e o Zumir Baroni, pessoal tá ouvindo a gente em Santa Luzia aí, né? Abraço pra vocês, vou rodar então o Miguel Bica aí pra moçada. E também nosso chasque lá pra Serra Gaúcha, em Caxias do Sul, na Parada Cristal. Abraço, Edson Farias, tá ligadito com a gente, pediu aqui Namoro de Sítio dos Serranos, né? Mas que tal, daqui a pouquinho vamos rodar no próximo bloco, né? Abraço, Edson. Pessoal em Caxias do Sul, hein? Na beiradinha da BR-116, né? Parada Cristal. 10h22.

0: Os Monarcas, Santuário de Chucros. Essa para o nosso amigo Rodrigo Mazo, né? O Esteca. Abraço, Esteca. Tá no costado com a gente, né? Ligadito na programação. Grande gaiteiro, né? Tá tirando essa dos Monarcas aí nas teclas aí da pianada aí, né? Abraço pra ti e pra toda a família. Também o Miguel Bica, o Guazupiano, pra moçada que tá lidando com os vidros lá em Santa Luzia, né? Abraço pro Rosimar e também lá pro Zumir Baroni, toda a moçada que tá por aí. Bom domingo pra vocês, né? 10h29, temos um intervalo, a gente já retorna com mais participações. O pessoal tá mandando WhatsApp, tá com a gente aqui nessa manhã domingueira. E mandando o chassi para a moçada da comunidade de São Gregório. Sarandu tem grandiosa festa hoje em São Gregório. Programação social e religiosa. Um abraço ao nosso amigo Fernando Borges e todo o pessoal, né, os amigos e todos os festeiros. E a comunidade de São Gregório e Sarandu celebrando sua festa hoje.
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0: Nota de falecimento. Pai Pedro Nunes da Silva em memória. Mãe Madalena Ramos da Silva em memória. Esposo João Xavier da Silva. Filhos Vanisa e Joelma Genro, Ubiratã Cordeiro. Netos Vanusa, Vanessa, Valquíria, João Pedro e Cecília, bisnetos, Sofia e Noá, com demais familiares, com pesar, comunicam o falecimento de Neuci Silvia da Silva, hoje ocorrido em Sananduva. Homenagens estão sendo realizadas na comunidade de Santo Antônio dos Fagundes. Celebração de despedida será realizada hoje às 16 horas e logo após o seu sepultamento no cemitério da comunidade de Três Pinheiros, Sananduva. Noticiamos o falecimento de Neuci Silvia da Silva, com 81 anos, hoje ocorrido.
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0: Atualizando alguns destaques da dupla Grenal, Luiz Castro fará ajustes no time do Grêmio pós-clássico Grenal. Marlon é desfalque, certo? Diego Caíto também pode ficar de fora do jogo de hoje. E presidente do Vitória volta a cobrar Grêmio por dívida na compra de Wagner Leonardo. No Inter, Arthur e Lima são relacionados e devem estrear no Santos, né, contra o Inter. Rodinei chegou ao Brasil nesse sábado e está fora da partida. Colorado precisa voltar a vencer no Beira-Rio para deixar a zona de rebaixamento do Campeonato Brasileiro. E Pezzolano e Bernabé são desfalques, né, do Inter contra o Santos na tarde de hoje. Treinador lateral esquerdo cumprem suspensão pelo terceiro cartão amarelo e ficam fora da partida de hoje, né, domingo, no Beira-Rio.
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0: Agora 10h36.
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0: 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Vamos trazendo mais música para a moçada, o pessoal está com a gente, então o nosso chasque para Querência da Vacaria, né? Abraço, Eduardo Paim. Obrigado pelo carinho da audiência, pela encostada em Vacaria, oferecendo para sua esposa Ana Maria e a filha, a Maria Flor. Um abraço para vocês, para a família. João Chagas Leite, Desassossegos. Também nesse bloco vamos trazendo marca para a moçada lá de Caxias do Sul, né? O Edson Farias e também o Edson Farias lá na Parada Cristal e também o Tonhão, né? Tá ouvindo a gente, Tonhão Farias, lá no bairro de Anarec, né? Em Caxias do Sul. Abraço, moçada. O pessoal me pediu aqui Faca Prateada com Gil de Freitas, também os Serranos Namoro de Sítio. Vamos rodar então. 21, faltando agora para as 11. É, vamos trazer mais música pra moçada, então. Próximo bloco, a gente vai homenageando o aniversariante de hoje, que tá fazendo uma baita festa aí, né?

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1: Que homem? 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
0: Não.
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9: 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Esse é o Pátria e Querência, moçada. Nesse domingo, de tempo bom, friozinho, né? Mas o sol tá aí predominando, o dia tá lindaço por demais. E feriadão também, né? Amanhã é feriado, né, moçada? O pessoal que tá fazendo feriadão, tá aproveitando aí a folga, né? Vamos que vamos aí. 9 graus e 5 décimos a temperatura. Pessoal que está no costado com a gente, abraço nosso amigo Francian Moreira Sasso. Abraço, Fran. Daqui a pouquinho eu rodo para ti aí o enterro do Nego Geada, né? E vamos estreando o Chasque também para Lagoa Vermelha. Paulo Roberto de Lagoa Vermelha. Abraço, Paulo. Obrigado pela sintonia para ti, para tua esposa, né? Daqui a pouquinho a gente roda aí o velho casarão. E também vamos homenageando, né, aniversariante de hoje. É nosso amigo Eduardo Rainini Maito, Dudu. No costado com a gente, tá celebrando aí o seu aniversário hoje, né? Reunido com a família aí, né? E preparando o churrasco aí, né, Marcelo? Grande Marcelo Belim. Mandou até umas fotos aqui da pecuária aí, né? Barbaridade. Eu acho que vai dar bom, né? Não tem como ficar, não, né? Um abraço, Dudu. Parabéns pelo seu aniversário, felicidades, né? Venerável mestre. E também, né, o nosso amigo Lucas Barbosa também tá de aniversário hoje, né? Então, a moçada vai fazer um festão aí, né, dos aniversariantes de hoje. Abraço, moçada. Parabéns aí aos aniversariantes, felicidades aí. E o pessoal gosta do Miro Saldanha. Vou rodar pra vocês aí, meu verso. Faltando 2 minutos para as 11 horas da manhã, Patrick Herência. Nosso bloco a gente atualiza aí a previsão do tempo, né?

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3: Vamos atualizando então a previsão do tempo. Sol predominando neste domingo, apenas friozinho, né? Máximas de 13 a 15 graus para hoje, né? As temperaturas vão subindo no decorrer do dia, no máximo de 13 a 15 graus. Para amanhã, segunda-feira, feriado, também a previsão é de tempo bom, mínimas em torno de 2 a 3, máximas de 16 a 17. Para terça-feira, quando começa a semana de trabalho, né, depois do feriado, teremos também tempo bom, mínimas em torno de 6 a 8, máximas de 20 a 22. A chuva pode voltar na quarta-feira à noite, aí, segundo a meteorologia. Agora 8 graus, 9 décimos.

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1: 11 horas e 5 minutos, vamos começando a segunda hora do Pátria e Querência, então, moçada, desse domingo, 6 de setembro de 2026, né? 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E vamos estendendo o chás com a moçada que está no costado com a gente, já aprumando mais música, né? O pessoal aí do Super Simionato, hoje aberto até às 11 horas

0: 10h45, né? Nesse domingo, então, amanhã vai estar fechado devido ao feriado, mas agora pela manhã o Super Similato está aberto. Abraço, Caio, pra Rose também, toda a equipe aí, né, do Super Similato, pessoal que está na lida neste domingo. Daqui a pouquinho eu rodo para vocês e Gaúcho Coração aí com o Cristiano Quevedo. Também vamos mandando um chasque para Lagoa Vermelha. Abraço, Éder Genari. Daqui a pouco eu rodo os Monarcas para ti. Moçada que está participando com a gente da legendária Lagoa Vermelha, né? Agora tem o Capitão Faustino com César Oliveira e Rogério Melo. 11:07.
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13: 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Do Lázaro e Basso, LB Materiais de Construção. 11:18, nosso WhatsApp para você participar está aí à sua disposição, né? 996730977, pode solicitar sua música. Mandar o seu chasque que a gente vai atendendo a moçada nessa manhã domingueira, nesse domingo de tempo bom, dia bonitaço, dia bom hoje, né? Um friozinho, né? É, mas friozinho seco aí é bom, né? O Cristiano Quevedo canta pra gente Gaúcho Coração, essa aqui pra moçada aí do Super Simeonato, que está aberto agora pela manhã até às 11:45, né? Abraço e Caio. Depois temos os Monarcas, lá pra Lagoa Vermelha, Sonhando na Vaneira, 11:19.

0: Bonito!
1: Sonhando na Vaneira, os Monarcas e também o Cristiano Quevedo, gaúcho, coração. É 11h26, Salanufa FM, o Patrick Herência, né? Melhor programação gaúchesca no seu domingo aí.
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Que vamos, moçada, com o Patrick Herense no oferecimento da Lázaro Basso Materiais de Construção, também da DIS Climatização e Energia Solar, Erva Mate 25 para Hora Sagrada, Mate Metalúrgica, São João 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Um abraço ao moçada que tá na lida, né? O pessoal tá batendo laje, né? Metendo concreto na laje. Um abraço. E Christian, aí na casa do Rodrigo, né? O Christian, também Rodrigo, também o arquiteto e o Marcelo, né? Um abraço, moçada. Estão lidando na construção civil nesse domingo, aproveitando esse tempo bom, né? Concretando a laje, né? E já com o pinga-graxa quase pronto aí, né? Um abraço, Christian. Bom trabalho para vocês aí. Nós seguimos com o Patrick Herense. O pessoal me pediu aqui uma do Teixeirinha, né? Então vamos rodar aí a Gaita Velha do seu Ari Teixeirinha e os Mirins. Um abraço, Chico Zenri, também tá no costado com a gente, né? E no pessoal do bairro São Cristóvão. Um abraço, Chico. Também toda timaço aí da Automecânica Zenri. Nosso amigo Catarina tá no costado com a gente também, né? Daqui a pouquinho eu rodo pro tio Oswaldir e Carlos Magrel. 11h31, Patrick Herense. O nosso WhatsApp está aí para você participar. 99673-0975.

0: Cantador de campanha Luiz Marenco, Oswaldir e Carlos Magrão, Deus é Assim. E também o saudoso Teixeirinha com Os Mirins, né? A gaita velha do Seu Ari. 17 minutos agora para o meio-dia. Patrick Herência aqui na programação da Sala do VFM. Na Tapejara, nosso amigo Altair Domingues Alves, o Guela. Acabei esquecendo antes de mandar um chasque pro Guela, né? Mas agora tá tomando mate aí no costado com a gente. Abraço, Guela. Querência da Tapejara. E a gente faz um intervalo, já retornamos com mais música, mais participações. Esse é o Patrick Herência nesse domingaço louco de especial, nesse feriadão, né? Amanhã é um feriado, moçada de folga aí, né? 10 graus a temperatura em Sananduva.
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0: 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Siga lá no Instagram, @CiaDosParafusos. 12 para o meio-dia, Patrick Querência deste domingo, né? Vamos trazendo mais música e participação da moçada nesta manhã domingueira, né? Giovanni Vicentini está em Blumenau, ligadinho na programação, né? Ele mandou aqui, estamos reunidos aqui em Balneário Camboriú, né? O Giovanni lá de Blumenau, o pessoal está em Balneário Camboriú, na casa da tia Roseli, mandando um abraço aí para... Manda um grande abraço para minha tia Janete, minha esposa Cláudia, para minha família de Erechim, né? Família Vicentini, a minha mãe Dona Neuza, minha irmã Fernanda, a minha sobrinha Angelina e a madrinha Marisa Vicentini, que sempre está na escuta aqui da Sana do VFM. Um abraço, Giovanni. Pessoal em Balneário Camboriú, ligaditos aí na programação da 97. Um ótimo domingo para vocês aí. Tropeiro velho, né? Vamos rodar aí. Grande abraço, obrigado sempre pela sintonia, pela audiência, né? Abraço aí pro Angelia Romã, abraço Angelia, e mandando um chasque para todos os Romã da Querência Lagoa Vermelha, e especialmente para a neta, né? Sua neta e o namorado dela. Um grande abraço, hein, moçada? Vamos ver mais participações. Pessoal do bairro São Cristóvão, abraço aí pro Beto e pra Ivone da Costa. Um ótimo domingo para vocês, moçada. Valdomiro Picolotto, o Miro pediu Baile da Serra com o saudoso Porca Véia. Vamos rodar daqui a pouquinho. E vamos aprumando mais música, né? Vamos cantar agora o Serrano, Gineteando, um chamamé, depois o Grupo Fogo de Chão e o Teixeirinha Filho, Tropeiro Velho. 10 pro meio-dia, Patriquerência. Enquanto você vai lidando com o churrasco desse domingo, aí com a família, com os amigos, né? O pessoal aproveitando o feriadão também, né?

0: É um clássico do cancioneirismo, Baile da Serra, dos Bertucci, na voz e na gaita e do saudoso Porca Véia, né? Grupo Fogo de Chão e Teixeirinha Filho, Tropeiro Velho, e também os Serranos gineteando um chamamé. Meio-dia, um minuto, a gente arremata mais uma hora, né? A segunda horinha do Patrick Herência desse domingaço, né? Domingo de tempo bom, temperatura 10,5 graus em Sananduva. Temos um intervalo, já retornamos aí com mais música e a participação da moçada, né? Lembrando que o nosso WhatsApp está aí, 996730977.
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8: 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Majestade informa a hora.
7: 12:05.
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4: Vamos começar então, né, moçada? Terceira hora do Pátria e Querência desse domingo, 7:30. 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

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O pessoal está no costado com a gente, pessoal no bairro Quaza. Um abraço, Delanir Pistori. Obrigado pelo carinho da audiência, Delanir. Bom domingo para ti, para a moçada. E o pessoal no sítio do Atibaia, né? O aniversariante Domingos Teles da Silva, o pessoal que está acompanhando a gente, né? Um abraço, moçada. Parabéns aí, Domingos, pelo seu aniversário. O pessoal tá aproveitando esse domingo de folga aí, né? No sítio do Atibaia, né? Famoso sítio aí. Abraço, Morelo. Obrigado pela sintonia. Né? Bom domingo pra moçada. Parabéns, aniversariante. E vamos trazendo mais música, né? Enquanto o pessoal vai digitando aí, né? O pessoal tá mandando WhatsApp pra gente, nosso amigo Luizinho Quadri. E vamos trazendo o Grupo Carqueja, né? A vaneira do peão ajustado, atendendo a moçada.

0: E a cadela baia do Mano Lima, né? Os Ribeiros, Gaúcho Guapo, do saudoso Gildo, e também... Opa, agora cliquei certo aqui, né? E também o Grupo Carqueja, Vaneira do Peão Ajustado, né? Meio-dia e 19, enquanto você vai sorvendo seu mate, já com o churrasco quase pronto, né? Dá pra almoçar um pouco mais tarde, hoje é domingo, ainda mais feriadão amanhã, né? Acompanhando a nossa programação e participando aqui também pelo nosso WhatsApp 996730977. 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
3: 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Meio-dia e 26 minutos, como é que tá nosso amigo Luizinho Quadri, da canteira do CTG 12 Braças, que ontem à noite, um evento da marca grande, né, que marcou a abertura dos festejos Farroupilhas em Sarandula, promovido pelo CTG 12 Braças, também pela Prefeitura Municipal, com o jantar show baile, né? O jantar aí com a feijoada louca do especial, também o show com Newton Ferreira e o baile com o grupo Galderiaço, né? Então o pessoal que patronagem do CTG 12 Braças e a campeira tá agradecendo aí a presença de todos, o pessoal que prestigiou e compareceu ontem à noite nesse baita evento, né, de abertura dos festejos Farroupilhas em Sarandula. Abraço, Luizinho, pessoal da Campeira, do CTG, também o patrão Beto e todos os demais integrantes da patronagem do CTG 12 Braças. Newton Ferreira vai cantar pra gente, né? Ele cantou ontem à noite ao vivo e a cores no CTG, hoje vai, já está sempre aqui na nossa programação, né? Vamos rodar aí pra moçada. Família Ferro, que está ligadita com a gente, nosso amigo Felipe, também o Fernando. O Fernando veio lá de Porto Alegre, né? Passar o final de semana aqui na Sarandula, feriadão, né? E a moçada tá lidando com os vidros e assando uma carne, né? E na escuta aqui do Patrick Querência, né? Abraço, Felipe. Abraço, Fernando. Toda a moçada que tá reunida aí na Família Ferro. Ligadito sempre na programação, né, moçada? Baita abraço pra vocês aí, né? Aí tá aí, Rudão, tranquilo nomás, daqui a pouco vou rodar a marca pra ti, né? Newton Ferreira, porque hoje é domingo, né?
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0: Grupo Cordiô, na Neta da Viúva. Também a gente ouviu uma lasca aí da música do Nilton Ferreira, porque hoje é domingo, né? O nosso bloco pulou aqui, né? Barbaridade, né? Parecia que tava um disco furado aí, né? Mas que nada aí, né? Agora, daqui a pouquinho a gente roda outra do Nilton Ferreira. Né? Barbaridade. Meio-dia, 33 minutos. Patrick Herência, no seu domingo, feriadão, amanhã, né? E a gente vai atualizando informações. Logo na sequência, temos mais uma edição do RSA News. Enquanto você vai almoçando, né, com a família, com os amigos, ouvindo a boa música gaúcha, também fica bem informado, né? Nesse bloco a gente tem mais uma edição do RSA News. Acompanhe com a gente aí.
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0: Atualizando então as principais informações aqui da nossa região, do estado, do Brasil e do mundo também, né? Os principais destaques que a gente traz para você em mais uma edição do RSA News. Expo Inter 2026 chega ao último dia com congestionamento no entorno do Parque de Exposições Assis Brasil em Esteio. O parque abriu às 8 horas e movimento deve aumentar ao longo deste domingo, né, de tempo bom na região metropolitana da capital. Mulher é resgatada pela Brigada Militar após relatar agressões e ameaça do ex-companheiro em Lajeado. Jovem sem CNH morre após carro sair da pista na BR-285 em Santa Bárbara do Sul. Desfile cívico-militar de 7 de setembro terá mais de 6 mil participantes na capital Porto Alegre. E mais de 4,4 mil vagas de emprego estão abertas no Rio Grande do Sul para esta semana. Em Passo Fundo, polícia encontra carro que pode estar ligado ao homicídio do Boqueirão. Em Soledade, o homem é preso e adolescente apreendido por tráfico de drogas. 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
4: 20 minutos para uma hora da tarde.
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4: 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E a gente vai encerrando nossa participação aqui no Pátria e Querência deste domingo. Obrigado pelo carinho da sua audiência. Houve mais participações aqui. Um abraço ao Valdecir Iacos, está ligadinho na programação. Pediu uma do João de Almeida Neto, né? Meu país, vamos rodar daqui a pouco para ti aí, né? Aquele abraço também. Nosso amigo Luiz Quadrias, patrão do CTG 12 Braças. Abraço, Luiz. Obrigado sempre pela sintonia aí, né? Ótimo domingo pra moçada. A música gauchesca, Pátria e Querência, segue até 1h30 da tarde. E às 5 horas da tarde tem nossa música, a música do Rio Grande, no seu final de tarde, início de noite de domingo, né? Você fica em companhia da nossa programação gauchesca, né? Às 5 horas da tarde. Obrigado aos nossos patrocinadores e anunciantes pela parceria. Você que nos ouve sempre aqui na Sananduva, né? Um abraço, Sandro. Eu volto amanhã, feriado, né? Amanhã a gente vai estar juntos às 9 da manhã no Estúdio Atualidades. Então, um ótimo domingo, um excelente domingo para você, um ótimo feriadão também. E fica um baita abraço. Obrigado pela pessoal que participou solicitando música, mandando chasca aí, né? A Fazenda da Viúva, atendendo a moçada aí com o saudoso Porca Véi.

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0: separa ligeiro num lugar desse, meu amigo, velho.
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0: essa bagunça.
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sou um pregador. 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

0: Muito obrigado, meus amigos. Muito obrigado. Que Deus ilumine a todos. Obrigado.
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1: 1:33.
2: 11 graus.

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2: 2 e 4.
3: 11 graus.
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1: 2h34,
2: 11 graus.
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1: 3 e 6.
2: 11 graus.
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5: 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É final de semana. Cola junto.

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1: 3:39.
2: 10 graus. 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

0: gente. 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
1: 4 e 8.
2: 10 graus.
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1: Furacão da Maré, falando de amor.

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1: Pega essa moda aí.

Muito obrigada, São Paulo.

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1: 4h41,
2: 10 graus.
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2: 4h58.
1: 10 graus.

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1: 5:32, 10 graus.
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2: 5h56.
3: 8 graus.
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1: 6:27.
2: 7 graus.
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0: 6:59.
1: 6 graus.
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18: E o nosso território tá de volta, gente. Boa noite pra você, boa noite. Uma excelente noite, obrigado pela sua audiência, agradecendo aí aos nossos patrocinadores do programa, Giareta Implementos Agrícolas, tem queima de estoque ali na Giareta, pagamento facilitado para 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E o nosso território sertanejo dá sequência com muita música boa para você.
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18: Atualizando o relógio, 19:04.

0: Obrigado, Amanda.
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2: 19:22.
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2: Do nosso território sertanejo. Programação show da sua noite. Obrigado pela sua audiência, né? Você que tá trabalhando aí, dando carona pra gente. Uma excelente noite. É o nosso território. Em minha comunicação, Jean Martinazzo. Muito prazer. 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Um abraço lá, o Davizito, tamo junto, meu querido. Um abraço, obrigado pela parceria, tamo junto. Fernandão, o que é isso, meu querido? 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Pessoal que acompanha a nossa programação, é o nosso Território Sertanejo, levando muita música boa pra você aqui na programação Show da Sua Rádio. Tamo junto!
3: 19:31.

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2: 7:54.
1: 5 graus.
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1: Olha a hora, 20 horas. Boa noite.

0: Observatório Nacional. 20 horas, 29 minutos, 30 segundos. Observatório Nacional. 20 horas, 29 minutos, 40 segundos. Observatório Nacional. 20 horas, 29.
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2: Forma-se nesse momento a Rede Nacional de Rádio e Televisão para o pronunciamento do presidente da República, Luiz Inácio Lula da Silva.
3: Minhas amigas e meus amigos, amanhã, 7 de setembro, é dia de comemorar a independência do Brasil. Para além do grito de Dom Pedro I, às margens do Rio Ipiranga, a independência do Brasil foi uma dura conquista de homens e mulheres que deram suas vidas nas batalhas contra a tirania, a escravidão e a injustiça social. 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Defender a independência do Brasil é defender nossa soberania e nossa democracia. Mais do que nunca, é preciso lutar pelo que é nosso. 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Por isso, não podemos baixar a cabeça diante de potências estrangeiras que querem transformar o Brasil novamente em colônia. Não somos colônia e não seremos colônia de ninguém. Minhas amigas e meus amigos, um país soberano é aquele capaz de defender seu território, suas fronteiras, seu meio ambiente, suas riquezas e seu povo de quaisquer interesses estrangeiros. Um país soberano é aquele capaz de criar as oportunidades que seu povo precisa para conquistar a própria independência. A independência financeira, a independência de poder estudar e pensar livremente, escolher a melhor profissão e o melhor emprego. Ter mais tempo para si mesmo e para sua família. A independência de contar, como previsto na Constituição Federal, com saúde pública de qualidade e a melhor educação gratuita para seus filhos. E de viver em um país livre da fome, da pobreza e de todas as formas de desigualdade, com direitos para todos, em vez de privilégio para poucos. Minhas amigas e meus amigos, o Brasil trabalha pela paz mundial e harmonia entre as nações. Defendemos o livre comércio. Nenhum governante estrangeiro tem o direito de dizer de quem podemos comprar e para quem podemos vender. Somos um país soberano e nossas decisões pertencem a nós e a mais ninguém. Temos motivo de sobra para nos orgulharmos do nosso país. Temos na Amazônia uma das maiores biodiversidades do planeta. Somos exemplo na defesa do meio ambiente. Nossa riqueza cultural encanta o mundo. Somos referência mundial em transição energética e no enfrentamento da emergência climática que ameaça o futuro da humanidade. E temos cada um e cada uma de vocês que formam o extraordinário povo brasileiro, um dos mais admirados em todo o planeta. Um feliz dia da independência e que Deus continue.
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